Os teus sonhos estão nele. A tua vida está em Jesus. Viva o Evangelho de Cristo. 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

quero ouvir vocês, vamos lá. Cadê o coral? Uou!

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2: Boa noite, Fortaleza. Boa noite, Maracanaú. Boa noite, Pacatuba. Boa noite a todo o povo aqui da Grande Messejana. Aqui quem vos fala é o pastor Pedro Nascimento. Está no ar o programa Desperta Vida, que tem a gentileza toda especial da Igreja Evangélica do Amor de Deus, onde uma nova razão de viver e espera por você. E quero desde já te convidar para ficar conosco durante 60 minutos inteirinho. Estaremos aqui tocando belos hinos, também atendendo você. Você pode ligar, participar, mandar mensagem de mandar mensagem do WhatsApp, né, o seu áudio, como também mandar mensagem por escrito, né? E com certeza Deus vai estar pedindo tua oração, apresentar tua família ao Senhor Jesus, né? Porque ao término da programação nós estaremos intercedendo pelas pessoas que nos ligaram pedindo oração, tá bom? Estou também do meu lado aqui, do meu lado direito aqui, está o pastor Clairton Santos. Boa noite, pastor Clairton.
3: Boa noite, pastor Pedro. Boa noite, pastor Cícero e todos os ouvintes da Rádio Águia FM, que está aqui na escuta do programa Desperta a Vida. Então, essa noite vai ser mais uma noite de bênção para a sua vida. Eu tenho certeza que você que está aí nos escutando aí, você vai receber uma bênção essa noite, você vai ser abençoada. Todas as pessoas que participam dessa programação estão dando testemunhos, estão ligando para a rádio, interagindo conosco, e ainda mais nessa campanha que a gente está vivendo. Pastor, tem muitas pessoas, né, falando, dando testemunhos de curas, de milagres. Semana passada no Curió me surpreendi com o testemunho das pessoas, né? Eu, no meio do culto, eu perguntei se alguém já tinha sido abençoado na campanha, e eu me surpreendi de muitas pessoas testemunhando, né? Pessoas que estavam há mais de 12 anos esperando benefícios, quando entrou na campanha foi abençoada, e pessoas estavam com dores nas mãos, nos ossos, nos nervos, pegaram ali pela fé no lenço e foram curadas. Então muita gente tem sido abençoada nessa campanha. Então essa é a fé da Igreja Evangélica do Amor de Deus, aonde nós queremos passar para você, e queremos também que você interaja conosco, que você mande o teu pedido de oração. Nós vamos passar aqui uma hora e meia falando das coisas de Deus, e queremos orar por você. Quero deixar meu forte abraço aí pro pastor Zé Alves do Curió, para as pessoas do Curió, para minha esposa, para minhas filhas. Que Deus abençoe a todos. Então, pastor Pedro, vamos levar a palavra de Deus, e Deus abençoe essa vida.
2: Eu quero aproveitar também, né, juntamente com você também, mandar meu abraço todo especial aí para o bispo Cláudio Garcia, né, sua esposa, missionária Valdecira, sua filha Thalia, como também para sua mãe Dona Yara, né, que é cadeira cativa da programação, e também para minha esposa, missionária Neide aí no Jericate, juntamente com meu filho João Pedro e Pedro Lucas. E é isso, né? E quero dizer que essa é a fé, porque qual é o objetivo da campanha? É fazer as pessoas, na hora das dificuldades, clamar pelo Deus que pode verdadeiramente ajudá-los, né? Porque muitas das vezes, quando falamos, quem tem fé em Deus? Todo mundo diz, eu tenho fé em Deus. Ah, porque Deus é meu Deus. Ah, porque eu sou filho de Deus. É porque eu acredito em Deus. Mas na hora da luta, muitas pessoas não conseguem ter fé. E justamente a hora que nós temos que ter fé é quando as coisas estão difíceis, né? Não é quando tudo está bem, porque quando tudo está bem, todo mundo dá glória a Deus, aleluia. Mas quando as lutas vêm, quando as dificuldades, as adversidades vêm sobre a vida da pessoa, então essa é a hora, pastor Clairton,
3: esse é o momento
2: de usarmos
3: esse
2: a fé.
3: É o momento de usarmos a nossa fé, né? Como o senhor bem frisou aí, não é só nos momentos que está tudo ok, no momento que está tudo bem, né? Porque é muito simples você dizer que crê em Deus quando as tuas contas estão pagas, é muito simples você dizer que confia em Deus quando você está com saúde, saúde. Agora, há um diferencial do verdadeiro adorador, porque quando ele passa por lutas e por provações, ele continua glorificando a Deus, ele continua crendo em Deus. Há um diferencial daquela pessoa que, quando está passando pelo momento difícil, ela procura buscar a Deus. Então, ou seja, é a confiança que é o que nós estamos vivendo nessa campanha. Nós estamos lançando essa fé no povo e lançando a mesma fé que Paulo lançava nas pessoas. Por que que as pessoas chegavam até ele e acreditavam que ele era um homem de Deus? Porque Deus habitava na vida dele, ele lançava essa fé nas pessoas, a ponto, pastor Pedro e os demais, que quando ele não podia estar lá presente, as pessoas levavam um pedaço da sua roupa, um pedaço da sua vestimenta.
2: Mas uma coisa interessante, pastor Clairton,
3: isso,
2: é que as pessoas escolhiam acreditar em, exato, levar. As pessoas escolhiam acreditar. Olha, leva isso aqui, eu vou levar. Coloca lá no enfermo. Eles colocavam. Então, quer dizer, a pessoa escolheu acreditar.
3: Isso.
2: Então, isso é uma atitude de fé também, pastor Clair.
3: Exatamente. A diferença é você fazer a mesma coisa, escolher acreditar naquilo que nós estamos falando. Porque nós não estamos falando aqui, pastor, de algo que nós não vivemos. Nós estamos falando de algo que nós vivemos a nossa vida toda, a nossa caminhada de fé. Então, nós não estaremos aqui falando algo do qual nós não tínhamos vivido e não vivemos. Então, nós vivemos essa fé e transpassamos para a sua vida.
2: Eu, pastor Clairton, me lembro que quando eu entreguei a minha vida a Cristo, eu acreditei que ele podia cuidar de mim, que ele podia abençoar a minha vida, que ele podia mudar a minha história. Eu acreditei e continuei acreditando até que isso aconteceu na minha vida. Realmente, Jesus mudou a minha vida. Então, quando Jesus, ele entra na vida de uma pessoa, ele entra para mudar a história da pessoa, escrever uma nova história, né? Escrever um novo roteiro de vida, né? Verdade. Se a pessoa tinha uma vida de derrota, a partir daquele momento que Jesus entra de verdade, ela acredita que o Senhor pode ajudá-la, ela começa a ter uma vida de conquista, de sucesso, porque Deus vai garantindo, Jesus vai garantindo a vitória dela, porque a fé é assim, né? Então, acreditar em Deus quando tudo está bem, uhum, é o que todo mundo faz.
3: É verdade.
2: Né? Dar glória a Deus, dizer que está tudo bem quando tudo vai bem. Agora, quando as lutas vêm, é a hora realmente de acreditar em Deus. É quando o barco está sendo açoitado pelas ondas, é quando os ventavais tá sacudindo, querendo afundar o barco. É nessa hora que temos que descansar no Senhor e dizer assim: eu confio que quem está no controle de tudo é o Senhor e Ele vai abençoar a minha vida. E ponto final, né?
3: Verdade, porque ele é o dono do barco, né? E se ele tiver no nosso barco, se ele tiver conosco, então pode as ondas baterem, os ventos soprarem e o barco não vai afundar. Então é isso que você tem que fazer, meu irmão. Você tem que aprender a ter confiança em Deus. Então, olha, eu quero ouvir você que está aí, você que está precisando de uma oração. Nós queremos orar por você. Você vai agora anotar o número do nosso WhatsApp para você entrar em contato conosco. Eu vou dizer para você, é esse aqui. DDD é 85987723842. DDD 85987723842 é o número da tua participação e nós queremos interagir com você, pastor Pedro.
2: É verdade, você vai ligar, vai participar, vai mandar o teu áudio, né? Vai mandar a tua mensagem por escrito e nós vamos estar aqui orando, intercedendo pela sua vida. Vamos oferecer o primeiro hino, né? Eu quero oferecer para todo o povo que está ligado nessa programação, para os meninos do Projeto Emanuel, como também para todo o povo da Igreja Evangelho do Amor de Deus, do Gereissat, pastor Clairton.
3: Amém.

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1: E quero desde já convidar a todo o povo de Deus, né? Para que nessa quinta-feira, na Igreja Evangélica do Amor de Deus, estaremos ali. Nas quintas-feiras, pastor Cleito, eu estarei lá ungindo, né? Ungindo, colocando a unção sobre o lenço. As pessoas estão indo lá levar o lenço, para que eu faça a unção com óleo, para que elas levem para casa o lenço e coloquem sobre os enfermos, né? Então estamos fazendo na quinta-feira. Eu quero convidar todas as pessoas do Girissate, que nesta quinta-feira, às 19 horas, na rua 68, número 151, do Girissate 2, estaremos se aguardando ali para ungir o lenço, né? Consagrar o lenço de Paulo, para que você possa levar para sua casa, utilizar da sua fé e receber a bênção de Deus na sua vida, né? E ali também, pastor, mas é porque eu moro um pouco distante, mas temos também ali no Vila das Flores, na Avenida 23, número 185, ali no Vila das Flores, estará lá o pastor Silvino Gomes, aguardando você, para que possa também te orientar, orar por você, interceder por você, e Deus abençoar a sua vida. Pastor Clairto, e o senhor vai estar onde, pastor Clairto?
2: Pronto, pastor Pedro, e amanhã eu vou estar ali no bairro do Curió, na rua Lucimar de Oliveira, no número 183, na Igreja Evangélica do Amor de Deus, ali próximo ali da Lagoa Redonda, Guajiru, e você pode participar, às 19 horas, nós vamos estar ali clamando pela sua vida, clamando juntamente também com aqueles que estão participando da campanha, que estão levando lenço, não esqueça de levar, a gente está ungindo aquele lenço, e no término da campanha a gente vai pegar aqueles lenços ali e vamos determinar a tua vitória. Então você não pode perder, ainda dá tempo. Então vou estar ali na rua Lucimar de Oliveira, no número 183, ali no bairro do Curió, amanhã às 19 horas, abençoando a tua vida em nome do Senhor Jesus. E nós já temos pessoas aqui ao qual nós vamos mandar um abraço. Aqui eu vou mandar um abraço aqui pro obreiro Javan. Obreiro Javan, lá do Parque Potira, meu irmão. Tá aí no trabalho, dirigindo. Tá em casa hoje? Hoje ele tá em casa, né? Hoje ele tá de férias, aí que ele escuta mesmo o programa. Então, forte abraço, obreiro Javan. Temos aqui também a irmã Araci, que Deus abençoe a sua vida, irmã Araci. A irmã Lúcia de Iguatu, que está sempre conosco, desde o começo das nossas programações. Ela é uma das primeiras ouvintes, né? Uma pioneira aqui do programa. Que Deus abençoe a senhora, irmã Lúcia. Temos também o irmão Raimundo Nogueira, lá de Messejana, que Deus abençoe a sua vida. Tem aqui o Zé Iris de Ibicuitinga, sempre aí nos escutando. Forte abraço, irmão José Iris. A Ana Jane Cléia, que sempre está conosco também aqui lá de Messejana, que Deus te abençoe, minha irmã. E temos aqui o David de Calcaia, muitas pessoas mandando aqui o seu alô. A irmã Fernandinha também aqui de Calcaia. Calcaia sempre está em peso aqui nos escutando. Que Deus abençoe a todos. Pastor Lourenço também, que todos os dias está conosco aqui na programação. Um forte abraço, pastor Lourenço. Então, faça igual essas pessoas, né? Manda o teu alô, manda a tua mensagem de áudio para que a gente possa interagir com você e também orar pela tua causa, para que você possa ser abençoado. Em nome de Jesus.
1: E é isso mesmo, você pode ligar e participar, mandar o seu áudio, né? Temos áudio aí, pastor Cícero, né? Vamos conversar com essa pessoa agora. Alô, boa noite, com quem eu falo?
3: Eu me chamo Araci, trabalho com a irmã Francisca ela me entregou um lencinho, né? Da campanha que está tendo na igreja dela e eu guardei esse lencinho. Só que na noite que eu dormi em casa, né, que era minha folga, eu sonhei que eu passava esse lencinho em toda porta da minha casa, janela da casa, nos móveis, em tudo, nos meus filhos. E quando foi de manhã que eu acordei, né, atordoada, fui procurar esse lencinho, graças a Deus eu achei e fiz conforme o Senhor me mostrou no sonho, né. E eu só tenho a agradecer, né, agradecer o pastor, agradecer a irmã, porque ela tem me dado muita força Ela tem sido muito usada por Deus na minha vida, viu? Graças a Deus, né? E eu só tenho a agradecer, só isso mesmo, né? Que Deus abençoe, que Deus guarde, ilumine e que vocês continuem sempre orando por cada um de nós, porque as orações de vocês fazem efeito.
1: E a irmã Araci, né? Araci, ela contou neste momento que ela dormiu, né? E sonhou, né? Sonhou que teria que passar o lenço nos umbrais da casa, na porta, né? Na janela. E quando ela acordou, ela tomou a atitude e foi fazer ali, né? Para poder, conforme o sonho, né? Porque eu acredito também que Deus fala conosco quando estamos dormindo, né? Deus, ele tem o poder de nos visitar, né? Quando estamos dormindo, no nosso sonho, né? Ele tem poder de falar conosco, de ouvirmos a sua voz, né? Porque eu mesmo, pastor Clairton, eu tive muitas vezes essa oportunidade de ouvir uma voz me acordando de madrugada, me chamando pelo meu nome, Pedro, né? Quando eu olho é a hora da oração, né? Às 2 horas da manhã. E eu sei que é Deus, né? Porque o diabo não vai me acordar para orar, não é verdade? E às vezes eu já acordo sem sono, já acordo ali naquela vontade de orar realmente, né? E eu imagino que Deus é tão maravilhoso que ele visitou aí a Araci, né? Do Rodolfo Tioff, né? Ela visitou ela lá em sonho e ela tomou uma atitude de fé. E eu tenho certeza que se ela tomar atitude de fé, Deus está abençoando a casa dela, pastor.
2: Com certeza, irmã Araci. Com certeza foi Deus que falou com você, né? E é importante, pastor Pedro, eu vejo, né? Da atitude da pessoa não negligenciar aquela voz de Deus e o que Deus está dizendo a ela, né? Então, imediatamente você vê que ela fez ali e com certeza a vida dela está sendo abençoada. E é isso que eu falo para as pessoas: não negligenciar. Quinta-feira passada eu estava no culto, né? E todos estavam ali com lenço. Todos estavam ali com lenço na mão. Por quê? Porque sabem que era o dia da campanha. E eu achei maravilhoso aquilo. Por quê? Porque às vezes as pessoas começam uma campanha, pastor Pedro, e não levam a sério as coisas, né? Ah, pastor, esqueci o lenço, deixei o lenço em casa. Ou seja, como é que você esquece de algo que você está fazendo ali, fez um compromisso com Deus? Ou seja, para que o milagre aconteça na sua vida, você tem que ter aquela atitude, aquele compromisso. E você vê a irmã Araci, né? Pela irmã Francisca, foi lá, pegou o lenço e está usando da fé dela. Então essas pessoas, pastor Pedro, elas têm que usar da fé, como a irmã Araci tem feito.
1: Uma coisa interessante, pastor Cícero, pastor Clairton, é a atitude, né? De você ter fé por você e ter fé pelos outros, né? Porque a partir do momento que a irmã Francisca deu o lenço para ela, disse: olha, vai lá, né, e faz dessa maneira que Deus vai abençoar a tua vida. E ela foi naquela fé e fez. E eu tenho certeza que Deus vai abençoar a vida dela. Então, é muito importante nós ouvirmos isso. Por quê? Porque aprendemos a importância de você não só viver a fé, mas de transmitir a fé para outras pessoas também.
2: Verdade.
1: Viver essa fé, pastor Clair.
2: Verdade.
1: Eu estava lembrando agora desse momento quando ela falou, né, que a irmã Francisca, né, repassou o lenço para ela. E eu estava lembrando daqueles 4 amigos que levaram o paralítico de Cafarnaum. Olha a importância daqueles 4 homens, né? Que não só eles foram ouvir a palavra através a palavra de Jesus, mas comecei: olha, nós vamos ali e ele cura as pessoas. Tu quer ir lá? Nós vamos te levar. Tu quer? Tu acredita? E pegaram aquele homem e levaram. Chegaram lá, encontraram um obstáculo, mas eles continuaram na fé. Disse: olha, tu topa nós te amarrar aqui, subir em cima do telhado e te descer? E aquele homem: eu topo. Então, quer dizer, aqueles homens não só tiveram fé para ter suas vidas abençoadas por Jesus, como impulsionaram aquele paralítico também de Cafarnaum a ter a mesma fé. E o milagre aconteceu, pastor Clair.
2: Aconteceu, pastor Pedro. Essa palavra é muito interessante, porque Acredito eu que aquele homem, quando estava acamado ali, ele não podia fazer nada, ele não tinha expectativa de nada, mas chegaram aqueles amigos e disseram, trouxeram algo para ele, como a irmã Francisca falou, né? Ou seja, trouxeram uma palavra de esperança. Uma palavra de esperança, porque às vezes a pessoa ela está ali, como essa palavra do lado do paralítico, ela estava ali acamada, ele não mexia nada, não conseguia, ele estava ali, talvez ali no pensamento dele, destinado a morrer daquela maneira. E chegaram aqueles amigos ali e disseram, olha, tem ali uma pessoa que se chama Jesus, dizem que ele é o Filho de Deus, ele está curando. E quando disseram isso para ele, eu acredito a alegria daquele homem, que ele não quis nem saber, ele voou, me levem, dê um jeito de me levar lá, chegou lá, viu o obstáculo. E o mais interessante, pastor Pedro, é que o quão é importante você andar com pessoas da mesma fé, que vivam a mesma fé que você. Porque os obstáculos, a gente vê que na nossa vida, pastor Cícero, os obstáculos vão aparecer.
1: Não, mas é importante, olha, veja bem, os obstáculos aparecem e às vezes até barram algumas pessoas.
2: Isso mesmo.
1: Mas quando você tem alguém assim, não, rapaz, vamos lá. Vamos continuar, que negócio é esse, rapaz? Vai existir agora, vamos lá, eu tô contigo aqui, nós estamos juntos. Isso é importante.
2: Que exatamente
1: que foi o que aconteceu.
2: Chegaram lá, talvez ele no meio do caminho, quando eles viram aquele obstáculo, até mesmo acamado, e agora? Mas eles disseram, não, ó, vamos subir tu naquele telhado, vamos te descer lá de cima. Ou seja, a importância de você andar com pessoas que torcem por você, que lutam por você, que querem ver o teu bem. Porque se fossem outros, talvez o primeiro obstáculo, pastor Pedro, não vai dar certo, não, vamos voltar, vamos embora. Né? É que nem hoje em dia, tem gente hoje em dia que não tolera mais pegar fila. Vê uma fila de umas 10 pessoas, volta, não, vou voltar outro dia, tá entendendo? Porque às vezes as coisas estão tudo mais fáceis, aí não, vou.
1: É justamente essa questão que acabamos de falar. Né, a vida está muito moderna e facilitou para muitas pessoas. Então, as pessoas se acostumaram com tudo mais fácil. E isso é um grande problema, porque é quando acontece alguma dificuldade, as pessoas estão tão acostumadas com aquilo que é mais fácil,
2: acomodado,
1: que né, isso, que quando enfrenta algum tipo de dificuldade, desiste. Não continuam. Porque é justamente isso, o imediatismo. Ah, não vou não, porque não está dando certo. Então, quer dizer, e essa é a fé é diferente disso aí. E
2: a gente vê que a fé, como o senhor falou, é diferente, né? É algo que exige uma perseverança.
1: E posiciona a pessoa.
2: Tá entendendo? E aquilo que você faz é maravilhoso, pastor Pedro, que por mais que você enfrente aquela luta, que você enfrente os obstáculos, mas você, quando você recebe a tua vitória, você tem um sentimento ali, é gratificante de Deus, que Deus te ouviu e que você pode vencer aqueles obstáculos, aquela dificuldade. Eu até posso dizer para essa pessoa que está nos ouvindo que não existe nada comparado a você lutar e vencer, né? Com os teus esforços e que Deus te abençoando. Então é como o senhor bem falou, as pessoas estão muito acostumadas ao imediatismo e ao comodismo. E quando vem a uma proposta como essa que nós estamos fazendo, da pessoa sair do sofá, da pessoa sair do comodismo para ir buscar Deus, às vezes as pessoas não querem. Mas aqueles que saem, aqueles que tomam atitude, como a irmã que acabamos de atender agora, eles são abençoados porque acreditam na palavra que está sendo lançada na vida deles, pastor.
1: Nós estamos vivendo um momento tão difícil, pastor Clairto, pastor Cícero, de que parece que viver uma fé em um Deus poderoso torna constrangimento para algumas pessoas. Porque muitas pessoas estão tão acomodadas espiritualmente, já não conseguem mais acreditar que Jesus Cristo é o poderoso, que ele tem nas mãos o poder, né, que todas as coisas estão sujeitas a ele, né, que todos os poderes estão debaixo da sua ordenança, né, que nada acontece sem que ele, né, não permita que aconteça. As pessoas estão se esquecendo de que ele é o Deus poderoso. E muitas das vezes, quando nós vivemos a fé em um Deus poderoso, as pessoas que não conseguem acompanhar essa fé ficam chateadas, porque acham que nós estamos sendo orgulhosos porque acreditamos num Deus que pode tudo, mas não é. Nós não podemos diminuir a nossa fé para agradar as pessoas.
2: Exato.
1: Nós acreditamos num Deus poderoso. É por esta razão que fazemos campanha, é por esta razão que subimos o monte, é por essa razão que nos levantamos de madrugada para interceder pelas pessoas da igreja, porque acreditamos num Deus poderoso. Acreditamos num Deus que não passou, é um Deus que é hoje, que faz e continua fazendo na vida daquele que crê, naquele que crê. Então hoje, pastor Cleito, nós estamos vivendo dias difíceis, porque o mundo está fazendo de tudo para apagar a fé, apagar, ofuscar a fé, de uma maneira que as pessoas vivam dentro da igreja ou de forma religiosa, sabe? Sem acreditar num Deus poderoso. E nós estamos aqui para pregar um Deus poderoso, um Deus que faz acontecer, de um Deus que pode curar a tua enfermidade, de um Deus que pode sarar as tuas feridas, de um Deus que pode abrir uma porta, abençoar a tua vida, de um Deus que pode libertar o teu marido, pode arrancar o teu filho da vida do crime, pode transformar a tua filha numa mulher correta, tirar ela da prostituição. Deus pode fazer o milagre acontecer na sua vida. Nós estamos falando de um Deus que pode, pastor Clair.
2: Deus que faz mudança naquele que crê. Nosso Deus não é aquele que pega um vaso quebrado e permanece quebrado. Nosso Deus é aquele que pega uma pessoa quebrada e renova, ela restaura, ela transforma a sua vida. E é por isso que nós estamos aqui hoje, porque nós fomos transformados, nós fomos restaurados. E nós acreditamos nesse Deus que tem poder de pegar, talvez você aí que está nos escutando, eu não sei como é a tua situação, o que é que você está enfrentando, talvez você passe por uma situação difícil, querendo lutar, querendo até servir a Deus e não consegue, mas eu quero dizer isso para você, que Deus tem poder de restaurar a tua vida, Deus tem poder de restaurar a tua família, o teu laço paternal, matrimonial, se você crê, meu irmão, se você crê, então basta você tomar atitude, porque o nosso Deus é um Deus vivo, é um Deus poderoso. Então olha, aqui temos as pessoas aqui pedindo clamor, pedindo oração. A irmã Fernanda lá de Calcaia, né, que está ligada na programação, pede oração pela sua família, que Deus possa abençoar a sua família, irmã Fernanda. Temos aqui o irmão Antônio José lá de Messejana, que Deus abençoe, irmão Antônio José, que Deus derrame bênção sobre a sua vida, né? A irmã Fernanda aí pede oração pelas suas irmãs também, lá da Barra do Ceará. Então você vê que tem muitas pessoas nos ouvindo e que pedem clamor aqui. Por quê? Porque acreditam nas pessoas a qual elas estão ouvindo, acreditam na voz dos pastores, dos homens de Deus, mulheres de Deus, que estão aqui se empenhando para fazer essa programação, levar uma palavra de fé para você, para que você possa ser abençoado em nome de Jesus. Então, meu irmão, não perca tempo, tome uma atitude para que Deus lhe abençoe em nome do Senhor Jesus.
1: E tem mais pessoa na linha aí, pastor? Vamos falar com essa pessoa agora? Alô, boa noite, com quem eu falo?
4: Boa noite, povo de Deus. Cuida, menino, começou o programa e é bom demais. Boa noite, meu irmão querido, pastor Pedro Nascimento. Boa noite, pastor Clayton, homem de Deus. Boa noite, pastor Cícero. Boa noite a todos os pastores. E boa noite às missionárias, né? Todas as missionárias, né? Os ouvintes da Rádio Águia FM. Então, quero mandar aqui um abraço para minhas irmãs lá do Gereissat, daqui do Gereissat, né? Aqui da nossa igreja da 68, né? Cuida, pessoal, cuida. Vamos escutar esse programa que é bom demais, né? 10 horas da manhã é pastor Cícero, até meio dia com a oração, né? Todo mundo com seu lencinho, né? Ele ora pela gente. E agora, Esperta Vida, né? 10 horas com o pastor Pedro Nascimento. Cuida, menino, cuida. Eu quero ouvir agora um louvor. Fala paletó e quero oferecer para todos os pastores, para todas as missionárias, para minhas irmãs da igreja, para todo mundo. Cuida. Boa noite, a paz do Senhor para todos.
1: E essa é a irmã Francisca, né, ali do Gereissat, ligando e participando, fazendo aquela chamada do jeito que só ela sabe fazer, né? Eu quero desde já também aproveitar aqui a deixa da irmã Francisca aqui e quero convidar a todas as mulheres de Deus, porque neste sábado, que é o segundo sábado do mês, todo segundo sábado do mês nós temos a oração das mulheres lá no Gereissat, né? Que acontece todo segundo sábado às 15 horas, né? São as 3 horas da tarde. Acontece essa oração das mulheres, onde elas mesmas lá leem a palavra, oram, conversam sobre as questões do lar, da família, né? E é muito gostoso lá essa oração que elas fazem, né? E depois elas tomam aquele chá, aquele café, conversam mais um pouco, oram e vão para suas casas felizes da vida, porque ouviram a palavra de Deus e compartilharam a oração com as outras irmãs, né? E você do Gereissati, você aí do Vila das Flores, você de Maracanaú, é a nossa convidada, toda especial. É na rua 68, número 151, no Gereissati 2, sábado agora, às 15 horas, oração das mulheres de Deus. Você é a nossa convidada, toda especial. Pastor Cícero, tem mais pessoas na linha, pastor Cícero, é isso?
2: Vamos falar com essa pessoa essa noite. Alô, boa noite, com quem eu falo?
5: Pastor Cícero, boa noite, meu primo, pastor Adairto. E o pastor Glairto. Tô ligado em vocês aqui, Rio de Paramoti. Paramoti, Ceará.
2: Rapaz, deixar um forte abraço aí pro meu primo. É meu primo Vitor, né? Tá sempre ligado aí lá de Paramoti. Semana passada estive lá com ele. Aí, um pescador, ele gosta de pescar de tarrafa igual o senhor, viu? Rapaz, o homem é do bom. Então, um forte abraço aí, irmão Vitor. Que Deus te abençoe, você, a Leninha, o Valdo aí, o Neném, né? Todos aí da sua família. Que Deus abençoe a todos. Um forte abraço. Lá de Paramoti, a cidade que eu amo muito. Tem aqui também o irmão Erivaldo, lá de Redenção, né? Que eu esqueci de falar dele. Um forte abraço, que Deus abençoe a vida dele, a família dele. Tem mais alguém, pastor Cícero? Então hoje o programa está corrido, então vamos atender essa pessoa. Uma boa noite, que Deus abençoe essa pessoa com quem eu falo.
4: Boa noite, boa...
2: Vamos atender essa pessoa agora.
4: Boa noite, pastor Clairto, pastor Pedro, pastor Cícero, a paz do Senhor Jesus, sua irmã Tata aqui da Serra da Meruoca. Quero dizer que esse programa é uma bênção de Deus, não perco um programa. Eu não perco um programa, um clamor do meu dia com o pastor Cícero, nem um clamor da meia-noite. Graças a Deus, quero dizer que a oração tem muito poder. Deus é maravilhoso, meu Pai. E quero pedir oração para mim, pelos meus filhos, pelo meu marido, por toda a minha família. Que o Espírito Santo de Deus venha abençoar poderosamente a cada um. Quero mandar um abraço para a pastora Rosa, a irmã Lúcia aí no Iguatu, todas as missionárias aí, a minha sobrinha missionária Regiane, que é uma bênção de Deus. É uma mulher usada por Deus, em nome de Jesus. Pastor Clairto, estamos aguardando aqui a caravana para nós fazer aquele culto ali na Meruoca, para estremecer a serra inteira, em nome de Jesus. Deus abençoe poderosamente. Quero também dizer que o Nando, glória a Deus, está comigo, está aqui perto de mim, ouvindo também um programa, em nome de Jesus.
2: Amém, irmã Tatá, graças a Deus. Nós vamos sim, nós vamos fazer qualquer dia essa caravana aí. Vamos fazer naquele espaço bonito aí que tem aí perto do restaurante aí do Lourenço. Vai ser uma bênção, viu? Agora só amarra aqueles cachorros, que os cachorros, pastor Pedro, o cachorro correu atrás do prefeito lá, rapaz. Foi uma bênção. Mas graças a Deus, como tem um coração quebrantado e abraçou ela lá. É uma mulher muito querida lá em Meruoca. Assim como ela tem conquistado aqui o coração dos pastores aqui, ela é uma mulher muito querida lá de Sobral, lá em Meruoca. Então, um forte abraço, irmã Tatá. E logo mais, em nome de Jesus, nós vamos chegar por aí para fazer uma festa para Jesus, tá bom? Pastor Pedro.
1: E é isso, nós temos um novo vídeo na linha, é isso aí, vou falar com essa pessoa agora. Alô, boa noite, com quem eu falo?
6: Boa noite, pastor Pedro, boa noite, pastor Cícero, boa noite, Igreja Amor de Deus, Rádio Águia, que é o irmão Márcio, do Projeto Emanuel. E muito feliz, meus irmãos, de mais um dia de sopão, mais uma quarta-feira de sopão. E hoje nós tivemos aí uma visita, né, do nosso pastor Cícero. Foi lá participar lá do sopão, né, fez uma entrevista aí com o nosso pastor Pedro, lá na obra lá, no sopão, lá no centro de Fortaleza. E é muita gratidão, né, ao Rádio Águia até lá. E fazer, né, a gravação com a gente lá, né? Porque a obra de Deus é isso aí. A obra de Deus é isso. É você fazer com amor, né? Há 7 anos, nosso pastor Pedro ele entrega o seu pão no centro, em nome do Senhor, né? E a nossa alegria maior fazendo essa obra não é só matar a fome lá dos nossos irmãos, né? É salvar vidas, né? Porque toda quarta-feira o nosso pastor, ele dá 3-4 vagas para a gente levar para o Reto Manuel. Aqueles que querem mesmo, né? Que nosso pastor conhece, né? Os que querem. Porque muitos já passaram pelo projeto e vão para lá, passam uma semana e voltam para a rua, né? Então, a vaga que o nosso pastor dá, as vagas que o nosso pastor dá, é só para aqueles que querem, em nome do Senhor. Então, só gratidão pela minha sobriedade, peço oração pela minha mãe, Maria Lucilene, que está à espera aí do transplante de fígado. O médico disse que o primeiro fígado que aparecer vai ser da minha mãe. Então, estou muito feliz, meus irmãos, porque a oração tem poder. E eu estou orando muito pela minha mãe, né? Jesus vai curar ela, né? Oração pela minha esposa, Francisca Chagas. Nós estamos aqui, viu? Cadeira cativa. Estamos aqui atento no principal, na palavra, na pregação. Tá bom? Boa noite, pastor Pedro. Boa noite, pastor Cis, pastor Clair, todos vocês que fazem a obra de Deus, os pastores e missionários, obreiros, todos, não só da Igreja Amor de Deus, mas de todos os irmãos que fazem a obra do Senhor. Em nome de Jesus. Obrigado.
1: E acabou de falar o Márcio Linhares, né, aí, que é um dos monitores aí do Projeto Emanuel com a missão de salvar a vida. E tem auxiliado aquela obra ali com muito amor, né? E isso é que Deus possa recompensá-lo. É porque só Deus que pode recompensar quando você faz algo para Ele, né? Essa é a grande verdade. A recompensa sempre vem de Deus. E é isso, né, pastor Cícero? Vamos ficar com mais um louvor, né? Eu quero oferecer para todo o povo que está ligadinho nessa programação, inclusive aí para o Márcio, né? Para a irmã Tatá de Meruoca e para todos os ouvintes que estão ligadinho nessa programação.

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2: Muito boa noite, são 22 horas e 53 minutos e a gente vai mandar um abraço aqui para os irmãos que estão interagindo. Eu quero deixar um abraço aqui para o irmão Erivaldo de Redenção, para a irmã Edna, ali do Vila Velha, que pede oração por sua família, pede um louvor e oferece para sua sobrinha Lucimar, Fernanda e a pastora Rosa. E ela disse que amanhã estará na campanha. Isso aí, irmã Edna. Tem que ser desse jeito mesmo. Tem que estar na fé da campanha para que Deus possa abençoar a sua vida e a sua família. Um forte abraço, irmã Edna. Tem a irmã Gleiciane aqui também da Calcaia. Está feliz porque foi sorteada hoje de manhã. Olha aí, rapaz, que bênção, viu? É, quem participa, né, do programa aí Voando com as Águias aí com o pastor Cícero, é, todo dia tem lá aquele sorteiozinho. Até eu ligo. De vez em quando eu tô lá para ver se eu participo, para ver se eu ganho alguma coisa. Não ganhei ainda não, mas uma hora eu vou ganhar, minha irmã. Então, olha, então nós vamos continuar nessa programação. O pastor Pedro tem mais alguma pessoa, né? Eu vou atender essa pessoa. Alô, boa noite, quem fala?
3: Boa noite, pastor Cícero, boa noite, pastor Pedro, boa noite, pastor Glailton, todos os pastores e mulheres de Deus aí, abençoado, bispo Cláudio. Quero deixar o meu alô.
2: Amém, amém. É a irmã Lúcia aí que está conosco aí. Todo dia essa mulher de Deus está aí nos ouvindo, está conosco na programação. Forte abraço, irmã Lúcia. Um abraço para você, para sua família, para o seu marido. Que Deus abençoe a todos. Então nós vamos agora entrar no momento da palavra. Eu quero que você pegue a tua Bíblia aí e venha meditar na palavra conosco.

O capítulo é o capítulo 8 e o versículo é o versículo 21 em diante. E esse acontecimento se dá depois que Esdras, juntamente com o povo, ganhou o direito de voltar, né, para sua terra natal, voltar para Jerusalém, né? E a Bíblia diz que eles passaram 70 anos de cativeiro babilônico e estavam tendo a oportunidade de voltar para sua casa, reconstruir a sua vida, reconstruir tudo aquilo que foi destruído, né? E eles estavam ali. Mas a Bíblia diz assim: então apregoei ali um jejum junto ao rio Ava, para nos humilharmos perante o nosso Deus, para lhe pedirmos jornada feliz para nós e para os nossos filhos, e para tudo o que era nosso. Porque tive vergonha de pedir ao rei exército, cavaleiros, para nos defenderem do inimigo no caminho. Porquanto já lhe havia dito: a boa mão do nosso Deus é sobre todos os que o buscam, para o bem deles, mas a sua força e a sua ira é contra todos que o abandonaram. Nós, pois, jejuamos e pedimos isto ao nosso Deus, pedimos ao nosso Deus, e ele nos respondeu. Clairto, olha, esta palavra, ela me chama muita atenção pela questão da confissão de fé. Porque em algum momento, em alguma curva da vida, em algum momento da vida, a vida vai te pedir satisfação sobre aquilo que você confessa ter. É? Quantas pessoas não já olharam para pessoas que estão passando por dificuldade e perguntaram: cadê teu Deus? Onde está o teu Deus? Tu vai para a igreja e nada acontece. Só olha para ti e nada muda na tua vida. Cadê esse Deus? Que fé é essa? Que Deus é esse que não te escuta? Né? E a confissão de fé é algo pessoal. E a certeza. A Bíblia diz que eles ganharam o direito de voltar para sua casa. E diante daquela jornada, eles estavam vulneráveis, porque não havia exército para defendê-los. Eles voltavam com mulheres e com crianças e com animais, e com algumas poucas coisas que eles tinham para reconstruir sua vida. Então eles voltavam e eles tinham que passar no meio dos inimigos, que outrora eram subjugados a ele, quando Israel estava na sua essência poderosa, coordenando, mandando, dominando tudo, né? E agora eles tinham que voltar e tinham que passar no meio dos inimigos. E ele, quando Esdras percebeu que tinha que voltar e que teria que passar pelos seus inimigos, ele imaginou: eu com essas pessoas todas, como é que vai ficar? Eu vou pedir ajuda ao rei? Não, não posso. Porque eu falei para o rei que o meu Deus é poderoso. Porque eu falei para o rei que o meu Deus, ele é forte, que não há outro igual a ele. E se eu for lá perguntar agora a ele, pedir a ele para que ele mande um exército, o que é que ele vai dizer? E o teu Deus, e a tua fé? Já mudou, Esdras? Então não disse que o teu Deus era um Deus poderoso, que a mão dele estava a favor de vocês, e tu vem me pedir exército? Está com medo de quê? Que Deus é esse que não pode te proteger? Né?

0: Então ele teve vergonha. Pastor Clairton, ele teve vergonha. E naquele momento ele teve que realmente viver a fé no Deus que ele disse que tinha.
1: É verdade, pastor Pedro. É tanto que para ele viver, ele sabia que tinha que estar bem com Deus. Ele sabia que tinha que fazer algo para chamar a atenção de Deus. Então você vê que uma das primeiras coisas que ele faz aqui, ele apregou um jejum. Ou seja, ele se consagra para poder reagir naquela fé.
0: E o intuito desse jejum era um intuito de humilhação.
1: Exato.
0: Nós vamos aqui nos humilhar a esse Deus. Vamos pedir o quê? Jornada segura para nós, para os nossos filhos e para tudo quanto temos. Temos pouco, mas não podemos perder esse pouco que temos. Os nossos filhos que estão conosco, né? Verdade. Então, naquele momento, eles precisaram viver aquela fé, pastor Clair.
1: E até porque, pastor Pedro, né, quando ele cita aqui na palavra que ele ficou com vergonha de pedir um exército e cavaleiros, porque ele sabia que aquela jornada ia ser difícil. Ele sabia que o caminho que eles iam passar ali era conhecido como caminho aonde tinham salteadores, aonde tinham homens perversos, que já era conhecido de caravanas passar por aquele caminho ali e eles serem assaltados, até mesmo tirar suas vidas. E a quem ele confiou aquilo? A Deus. Ele disse: Senhor, eu te peço uma passagem segura, eu peço para que o Senhor nos dê segurança nessa jornada. Ou seja, ele confiou em Deus plenamente, né? A ponto que ele não pediu ao rei, ele não pediu segurança humana. E é isso que eu digo para essas pessoas que estão nos ouvindo: a nossa maior segurança, ela vem de Deus, pastor Pedro. Ela vem do Senhor. Só Ele é que pode nos proteger realmente de todos os males dessa terra.
0: Ele buscou uma cobertura espiritual vindo de Deus para a vida dele, né? Naquele momento ele teve que confiar. Ele teve que realmente viver aquela fé que ele disse que tinha, né? Porque ali já não era mais palavras.
1: Não.
0: Naquele momento ali ele passou a ter atitudes. Porque quando ele falou com o rei, ele falou palavras. Ele disse: olha, rei, o nosso Deus é poderoso. Nós temos um Deus que funciona. Um Deus que o seu braço está estendido para aqueles que o buscam. E que ele é contra todos aqueles que o abandonam. Então nosso Deus é poderoso. Ei, naquele momento eram palavras, mas agora já nesse momento era atitude. Ele tomou atitude. Ele convocou o povo à beira do rio, né? Convocou e disse: olha, nós vamos aqui jejuar. Nós vamos aqui levantar um jejum e vamos clamar ao Senhor e nos humilhar ao Senhor, para que Ele nos dê uma passagem segura, para que Ele nos dê proteção, para que Ele nos proteja nesse percurso que vamos passar no meio dos inimigos, né?
1: E a importância de ter uma pessoa de fé te direcionando. Olha como é importante você ter um pastor na tua vida, uma pessoa de fé, para lhe dar ânimo. Porque ele pegou aquele povo? Aquele povo estava o quê? 70 anos ali escravizado. Pastor Pedro, e por mais que a gente fale assim: ah, mas a escravidão é ruim, mas tem muita gente que às vezes prefere continuar na escravidão do que lutar para sair daquela situação. Só que ele fez algo que impactou na vida daquelas pessoas. Ele orou, ele apresentou Deus na vida deles de novo. Ele disse: olha, Deus está conosco, Deus vai nos dar uma passagem segura, é Ele que vai nos proteger, nós vamos sair daqui e vamos voltar para nossa casa. E Ele vai nos levar em paz. Ou seja, foi injetado uma fé também no coração daquele povo através da atitude dele, pastor Pedro.
0: E nesta noite, pastor Clairton, o nosso desejo, a nossa vontade é perguntar também a essa pessoa: em quem está a fé dela? Será que essa pessoa realmente tem confiado em Deus, a sua vida, a sua casa, a sua família? Será que essa pessoa tem pedido a proteção divina de Deus sobre o seu lar? Será que essa pessoa realmente tem dobrado o seu joelho? Tem se humilhado perante o Senhor, dizendo que não aceita a situação a qual se encontra a sua casa, a situação a qual se encontra a sua família, a situação a qual se encontra seus filhos, o seu marido, né? Será que essa pessoa tem colocado na mão do Senhor as suas causas, os seus problemas? Essa pessoa tem buscado de verdade? Porque, pastor Cleito, se essa pessoa tem feito isso, então Deus vai fazer um milagre na vida dela.
1: É verdade, pastor, porque não basta você querer, você tem que tomar uma atitude de fé. Você tem que colocar a tua família aos pés de Cristo, a tua família aos pés do Senhor, para que Deus possa mudar a tua vida, a tua história. Não adianta. Às vezes eu vejo a pessoa chora por aquele problema, está passando por aquela situação, mas de certa forma ela não tem uma revolta de fé para clamar, para pedir, assim como Esdras estava pedindo aqui, para um milagre, para que Deus traga proteção, livramento na sua casa. Então, isso é o mover da fé. E é isso que você tem que fazer na sua vida. Você quer ver tua casa abençoada? Você quer ver teu casamento abençoado? Teus filhos abençoados? Então, tem que partir primeiro de você, de tomar uma atitude de fé e colocar eles numa proteção de Deus, numa cobertura de Deus, como Esdras estava orando aqui, para que eles voltassem em paz. É desse jeito, pastor Pedro.
0: É dessa forma, pastor Clayton, porque nós temos visto que hoje as famílias têm sido assoladas, né? E não é um tipo de problema que tem assolado as famílias, são diversos tipos de problema. Hoje nós temos o problema que vem através da droga, nós temos o problema que vem através do alcoolismo, né? Na marginalidade, temos os problemas que são de enfermidades, dificuldades financeiras, né? Tem problemas que já está destruindo o casamento dessa pessoa, não sei, mas... Então existem diversos tipos de problemas que vêm, e vêm para tirar a fé da pessoa em Deus. Então quero convidar essa pessoa, pastor Clayton, para que ela coloque nas mãos de Deus as suas causas, os seus problemas, né? Se essa pessoa ainda não foi a uma das igrejas de Evangelho do Amor de Deus, daqui a pouco o pastor Cícero vai aqui no controle dos botões, vai colocar o endereço das igrejas, para que você procure a igreja do Amor de Deus mais próxima de você e possa chegar lá e contar o teu problema ao pastor, apresentar a tua causa e dizer: pastor, estou passando por isso, eu quero a sua ajuda, quero que o senhor ore comigo, quero que o senhor me oriente o que eu tenho que fazer, para que esse Deus que vocês pregam na rádio, para que esse Deus que vocês pregam no altar, possa também mudar a minha vida, cuidar da minha família, cuidar da minha casa, abençoar os meus filhos, porque eu não aceito que o mal destrua a minha família, destrua meu casamento, eu não aceito isso. Então, quer dizer, pastor Clayton, eu estou convidando essa pessoa, né, para que essa pessoa tome uma atitude e acredite de verdade. Não é só dizer que crê em Deus, não. É acreditar através de atitudes, pastor Clay.
1: Tem que acreditar, né? Não é só dizer: ora por mim, clama por mim. Não, é você que tem que ir. É você que tem que tomar atitude. É você que tem que ser a coluna da tua casa, para que Deus possa fazer um mover na sua vida. Como o pastor falou, não adianta você estar às vezes dizendo: ah, eu creio em Deus, eu confio. Mas se você não dá um passo, se você não toma ali uma decisão de ir até a casa de Deus para clamar pela tua família, para clamar pela tua vida e para que haja mudança, então essa é a hora, esse é o momento. Chegou o momento de você se levantar para vencer essa peleja, essa batalha que está se levantando contra a sua vida. Desse jeito, em nome de Jesus, Deus vai mudar, Deus vai fazer uma restituição, uma restauração no teu lar, em nome de Jesus, através da tua fé, da tua atitude.
0: E a verdade é que eu quero te convidar amanhã às 19 horas na rua 68, número 151, Gerissati 2, para que você vá até lá apresentar a tua causa ao Senhor. Eu quero orar com você que quer orar. Eu quero lutar ao lado de você que quer lutar. Eu quero buscar um Deus poderoso ao lado de você que acredita que tem um Deus poderoso. Então estarei lá te aguardando para interceder por sua vida, para comprar essa briga com você. E eu tenho certeza que o nosso Deus irá estender a mão e abençoar a tua casa, a tua família, e vai mudar a tua história em o nome de Jesus.
1: Glória a Deus.
0: Vamos ouvir mais um hino agora, pastor. Cícero oferece para todo o povo de Deus estar ligadinho nessa programação. O pedido é o hino da irmã Edna.

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2: Muito bem, boa noite, são 23 horas e 16 minutos e nós daqui a pouquinho vamos entrar no momento da oração. Mas antes disso, quero mandar meu forte abraço para a irmã Nara, que está nos ouvindo lá da Colômbia, acabou de mandar aqui o seu alô, e a irmã Aurilene, lá do Gereissati. Cumprimenta todos os pastores e pede oração por seu esposo, que está com dores na coluna. Com certeza, irmã Aurilene, nós vamos estar orando por ele no término dessa programação. Mas temos mais pessoas aqui mandando mensagem de áudio, queremos ouvir elas agora. Alô, boa noite.
3: Boa noite, aqui é o repórter Dena aqui do Mundubim, viu? Do Conjunto Renascer, acompanhando a Rádio Águia.
2: Aí o repórter Breno, rapaz, no Mundubim, o homem que sabe de todas as notícias aí do Mundubim, Planalto Ayrton Senna, é só chamar ele, aí o repórter Breno aí, discípulo do pastor Fábio. Então, nós temos mais outra pessoa aqui na linha pra gente atender. Alô, com quem eu falo?
4: Olá, boa noite, aqui quem fala é o pastor Silvino, pastor do Vila das Flores, da Rua 23, número 185, Bom Futuro Vila das Flores. Estou aqui na escuta, Deus abençoe a todos. Estamos na campanha, na fé, todo o povo de Deus, né, ligado aí na Águia FM. Sabemos que o nosso Deus é poderoso e essa campanha tem muito a mostrar ao povo, que o povo está na fé, está buscando. Todo o povo de Deus, um abraço aí para os pastores, todo o ministério do amor de Deus. Estou aqui na escuta aqui. Tem um pastor da rede perguntando se era, que barulho é esse? É o ventilador que está perto de mim aqui, eu fico deitadinho aqui escutando a programação, refletindo, esperando da hora para dormir, para orar e para ir dormir. Descansar um pouco a cabeça, né? O corpo cansado durante o dia, trabalho, fé, culto. Essa é a vida do homem de Deus, né? Não para. Deus abençoe a todos, um abraço. Deus abençoe. Amém?
2: Amém, pastor Silvino. Uma boa noite, paz, homem de Deus aí. O atleta de Cristo, né? O ventilador dele é bom, viu, pastor Pedro? Eu aí pensei como estava, era lá em cima do monte orando. Mas que Deus abençoe, meu irmão, você na sua missão aí no Vila das Flores. E amanhã tem culto, amanhã é bênção de Deus, pastor Pedro.
5: É verdade, pastor Clairto, amanhã é bênção de Deus. E amanhã estarei ali na rua 68, número 151, no Gereissati 2, bem pertinho de você aí. É, do conjunto Gereissati 2, 3, você de Maracanaú, conjunto Timbó. Então estarei te aguardando, rua 68, número 151, no Gereissati 2. E o pastor Silvino Gomes estará ali na Avenida 23, número 185, no Vila das Flores, né? Residencial Bom Futuro, Vila das Flores. Então vocês, daí do Vila das Flores, do Planalto Benjamim, do Santa Marta, do São Francisco, é o nosso convidado todo especial. Você do Horto, né, também. é o nosso convidado todo especial. Pastor Silvino Gomes vai estar aí te esperando para poder te orientar, orar por você e Deus abençoar a sua vida. E não esqueça que amanhã, não esqueça que nesse sábado estaremos ali na rua 68, número 151, no Girissate 2, né? Estaremos ali ligadinhos e esperando por você, porque é a oração das mulheres de Deus às 15 horas, isso. Pastor, o que é 15 horas? É às 3 horas da tarde. 3 horas da tarde, a oração das mulheres de Deus ali, no sábado agora que vem, né? Que é o segundo sábado, acontece todo segundo sábado de cada mês, e nós estamos convidando você para essa oração, que Deus vá abençoar a sua vida. E domingo, né, pastor Clair? Domingo vai acontecer em todas as igrejas, mas em especial de manhã, na nossa sede estadual, na rua Paulo Cândido, 425, isso, bairro da Maraponga, vai estar acontecendo a Santa Ceia do Senhor. E queremos convidar a todos os membros da Igreja do Amor de Deus, de todas as igrejas, faça um esforço, quebra aí essa zona de conforto e esteja lá presente para juntos buscarmos a Deus, buscarmos o Espírito Santo do Senhor, ouvirmos a palavra e sairmos dali cheio do Espírito Santo de Deus, né, pastor Clair?
2: Verdade, pastor Pedro, a gente tem que sair da zona de conforto e tem que buscar a presença de Deus, né? Ali pela manhã bem cedinho, às 8 horas da manhã, ali na rua Paulo Cândido, 425, ali na Maraponga, vai ser uma bênção de Deus. Nós esperamos você nesse domingo lá pela manhã e também em todas as igrejas do Amor de Deus à noite, tá bom? Mas temos culto amanhã na quinta-feira e na sexta-feira temos culto também em todas as igrejas, tá bom? Então nós esperamos por você. Nós vamos ter mais alguém na linha, não, né? Então nós vamos entrar com o momento da oração, não é, pastor Pedro? Então você que está aí nos ouvindo, pega o teu copo com água, se ajoelha e vamos refletir na presença de Deus.

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0: O Senhor, meu Deus e eterno Pai. Meu Deus, é que eu me volto ao Senhor, meu Pai, em oração, Senhor, por essas vidas que estiveram conosco durante todo esse tempo, meu Pai, confiando. Meu Deus, crendo, meu Pai, que o Senhor pode, meu Pai, mudar a história dela, reverter a situação, talvez, de dificuldade. Meu Deus, Senhor, curar aquele enfermo, aquele que é incurável, aquilo, meu Pai, que já não tem mais cura, o Senhor pode alcançar agora, Senhor. Porque Tu és o nosso Deus, Tu és o nosso protetor, Tu és aquele que nos guarda, Tu és o nosso abençoador, meu Deus. Então, meu Pai, eu quero pedir por essas vidas que estão aí nos escutando agora, meu Pai. Só o Senhor sabe da luta dessa pessoa, que essa pessoa está passando, está enfrentando, mas nesse momento essa pessoa está nos ouvindo agora, Senhor. E como Teu servo, como ministro da Tua palavra, meu Pai, agora eu determino o milagre, a cura. Essa pessoa que está talvez segurando agora o lenço, meu Pai, que está nessa campanha, meu Deus, que aonde ela pôr esse lenço, meu Pai, essa pessoa seja curada, que a família dela, dele, seja liberto, meu Pai, que o Senhor possa abençoar a vida deles, ó, meu Deus, poderoso e eterno Pai, ó, meu Pai, Senhor, assim como o Senhor, meu Pai, ouvi as orações do Teu povo, meu Pai, nessa palavra, que pediram, meu Pai, passagem segura, meu Pai, pediram, meu Deus, a segurança do Senhor, a proteção do Senhor. Eu quero pedir essa noite para as nossas vidas, para essa pessoa que está aí nos ouvindo, meu Pai, e quero dizer ao Senhor, meu Pai, faz, meu Pai, bem mais do que as minhas petições neste momento, ó Deus.
1: Sim, meu Deus, em concordância, meu Deus, com o pastor Clairto, Senhor, assim como também o pastor Cícero, nós unimos nossa fé, porque a Tua palavra diz que tudo que ligarmos na terra será ligado no céu. E neste momento, meu Deus, nós ligamos, meu Pai, aqui na terra, meu Pai. Ligamos, meu Deus, que o Senhor visite o lar desta pessoa que está nos ouvindo nesta noite, Pai. Que o Senhor possa colocar a mão sobre a coluna, meu Pai, meu Deus querido, do esposo, da irmã Aurilene, meu Pai, do irmão Ricardo. Que o Senhor coloque a mão sobre a coluna dele e que neste momento, meu Pai, o Senhor repreenda, neutralize, meu Pai, toda inflamação, Senhor, toda inflamação no nervo ciático, toda inflamação, meu Pai, nas juntas, meu Pai, nos nervos, meu Senhor, que está enrijecido, que está inflamado, que o Senhor possa neutralizar, que o Senhor possa arrancar esta dor, meu Pai, que está impedindo ele, meu Pai, acredito eu, de fazer as coisas normais que ele costuma fazer. Então, meu Deus, eu te entrego em tuas mãos a vida deste homem, Senhor. Te apresento também, meu Deus querido, a família, meu Pai, da irmã, Senhor, que pede, meu Deus querido, oração por toda a sua família. Que o Senhor possa olhar para cada ente querido desta mulher e possa estender a tua mão para alcançá-los nesse momento. Ah, Deus querido, Deus amado, eu te apresento em tuas mãos também, meu Pai. Meu Deus, a Ivanete, Senhor, que se encontra, meu Deus querido, com um CA no pé, meu Deus. Meu Deus amado, e ela tem que fazer cirurgias, e os medicamentos são caríssimos, Senhor. Meu Deus, eu peço ao Senhor neste momento que o Senhor coloque a mão, meu Pai, sobre o pé da Ivanete, Senhor, e repreenda toda a enfermidade, meu Senhor. Meu Deus, porque eu fico imaginando que o Senhor foi que criou todas as células do nosso corpo, meu Pai. Meu Deus, essa doença é um corpo estranho dentro do corpo desta pessoa, meu Pai. Meu Deus, é um ser vivo, meu Deus, que está comendo, que está destruindo a pele do pé desta mulher. mulher. Então eu peço ao Senhor que neste momento, Senhor, pela autoridade que há no teu nome, Senhor, que o Senhor possa tocar no pé desta mulher, meu Pai, e neutralizar, meu Pai, o crescimento, o desenvolvimento, meu Pai, dessa célula cancerígena que está destruindo, meu Pai, o tecido do pé desta mulher. Que seja, meu Pai, neutralizado, meu Pai, meu Deus, a expansão, meu Pai, dessa célula cancerígena, Senhor. Ah, Deus querido, eu te apresento em suas mãos, meu Senhor, também a Sâmia, que se encontra há 5 anos prostrada em uma cama, meu Deus, esperando um milagre, meu Senhor. Meu Deus, estenda a tua mão, visita ela agora, no seu leito, onde ela está, meu Senhor, acamada há 5 anos. Meu Deus, tu tens poder para levantar esta mulher, para curar esta mulher, Senhor. Ah, Deus querido, Deus amado, assim eu te entrego cada pessoa, meu Pai, que ligou para cá, que pediu oração nesta noite, meu Senhor. Eu te apresento esse copo com água, essa peça de roupa, eu te apresento esse currículo, essa carteira de trabalho, eu te apresento, meu Deus, a vida de cada pessoa, meu Pai, e peço que o Senhor abençoe, meu Pai, em nome de Jesus. Amém e graças a Deus. Chegamos ao final, né, de mais uma programação Desperta Vida. Prometemos amanhã estar mais uma vez de volta aqui com vocês, nesse mesmo horário, né? Nós pela noite, né, às 22 horas, e o pastor Cícero pela manhã com o programa da Águia, né? Programa de Águia, na visão de Águia. Então você, voando com as águias, então você pode também participar. E com certeza Deus vai abençoar a sua vida, né, pastor Clair?
0: Amém, amém. Então é isso aí. Forte abraço a todos. Tenham todos uma boa noite. E até amanhã. Fiquem com Deus.

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1: Hebreus 12, 14. 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

Amém, povo de Deus? Todos encontraram? Então vamos ler. Diz assim um escritor aos Hebreus: procurem viver em paz com todos e busquem a santificação, sem a qual ninguém verá o Senhor. Ele está dizendo que nós que somos cristãos, que nós que somos servos de Deus, que nós que vivemos a fé, que nós que aceitamos Jesus como Salvador de nossas vidas, o que, que nós temos que fazer? Se possível for, nós temos que buscar a paz com todos. Amém? Nós temos que viver uma vida de paz. Porque tem pessoas que

escritor está dizendo que nós temos que procurar, amém? Procurar viver em paz com todos. Em paz com todos. A Bíblia diz que a palavra branda, ela reprime o furor, mas a áspera suscita a ira. Amém, povo de Deus? Às vezes a pessoa está num momento ruim, lhe responde de uma forma ignorante, povo de Deus, porque está nervoso, está passando por algum problema. Se você responder à altura, vai dar confusão. Mas se você respondê-la brandamente, você vai acalmar, aquietar o furor. Amém, povo de Deus? Mas se você fala com as pessoas com um tom arrogante, você vai suscitar ira no coração daquela pessoa na qual você está falando. Então nós temos que viver em paz. Se depender de nós, nós temos que ter paz com todos. Às vezes não depende de nós, é ou não é? Nós queremos viver em paz, mas a pessoa não quer, sim ou não? Não depende de você, mas se depender de você, você tem que viver em paz. Amém, povo de Deus? E a santificação nós temos que buscar. Buscai a santificação, sem a qual ninguém vai ver a Deus. Nós temos que buscar. Não é uma coisa que vem sem a gente buscar. Amém, povo de Deus? Você não se santifica sem buscar. Não se santifica. Você tem que querer. A primeira coisa que você tem que fazer para se santificar é detectar os teus erros e trabalhar em cima, pedindo a Deus, pedindo ao Espírito Santo: Espírito Santo, tira de mim isso, porque isso vai me impedir de ver o Senhor, vai te impedir tanto de chegar no céu, como ver a ação de Deus na tua vida, nos momentos de guerra que você enfrentar nesta terra. Porque nesta terra, neste mundo, Jesus disse que nós teríamos aflições. No mundo tereis aflições, mas tem de bom ânimo, eu venci o mundo. Amém, povo de Deus? Você tem aflição, você tem guerra dentro do teu lar, você tem guerra com os teus filhos, amém? Você tem guerra na vida espiritual, você tem guerra na vida financeira, você tem guerra de todas as formas enquanto você viver aqui na terra. E quando você se santifica, você, meu irmão, chama Deus para lutar as tuas lutas. Você convida o Espírito Santo, o exército do céu, para lutar em teu favor, quando você santifica a tua vida. Por que que muitos entram em uma guerra e não vence, povo de Deus? Por quê? Porque querem entrar de qualquer jeito. Amém, povo de Deus? Eles querem ir para a guerra de qualquer forma, de qualquer maneira, sem orar, sem jejuar, sem santificar a vida. Amém, povo de Deus? E você não consegue. Você sabe por que que você não consegue? Porque a maioria das guerras que você enfrenta aqui, material, aqui nesta terra, terrestre, ela tem ligação com o espiritual. O mundo espiritual do mal está por trás. Amém, povo de Deus? Você não está vendo, mas existe o Satanás e seus anjos batalhando para te derrotar, batalhando para te derrubar, batalhando, trabalhando para que você diga: olha, Deus não olha para mim, olha, não tem mais jeito para mim, olha, está tudo acabado. O diabo batalha para te desanimar, para cada dia te afastar mais das coisas de Deus, mais da igreja, amém? Mais das coisas que é santa, mais das coisas que revelam a Deus e que move a mão de Deus em teu favor. E nós temos que ter cuidado.

Amém, povo de Deus? Para sempre estarmos convidando o Senhor: vem batalhar comigo, porque eu só não posso nada, Senhor. Eu sou fraco. Amém, povo de Deus? Se fosse por mim, eu já tinha desistido. Se fosse por mim, eu não aguentaria, Senhor. Mas vem comigo, batalha comigo, luta comigo, me sustenta, me dá força. Porque o apóstolo Paulo disse: tudo eu posso naquele que me fortalece. O Senhor, o Espírito Santo é que fortalece a vida do crente, é que fortalece a vida do servo de Deus e o faz vencedor nesta terra, e o faz vitorioso. Mas para isso nós temos que nos santificar. Você quer ver, ó? Vá lá para Josué. Vamos lá para Josué. Ó. Josué 7, 13. Josué 7, 13. Aqui o povo de Deus tinha vencido uma guerra. Uma guerra desigual, uma guerra que foi notório o sobrenatural de Deus para essa vitória. Amém? Que foi contra Jericó. Em seguida, foram vencidos por um povo muito inferior, o povo de Jericó. Amém, povo de Deus? Um povo insignificante, um povo que eles não acreditassem que pudesse vencê-los, mas foi vencido. O que foi que o líder do povo de Deus fez? Caiu prostrado e começou a murmurar, a perguntar a Deus por que aquilo tinha acontecido. Amém? Aí Deus fala com ele no 13: levante-se e santifique o povo, e diga: santifique-se para amanhã. Tu está assim prostrado por quê? Levanta-te e santifica o povo para amanhã, porque assim diz o Senhor Deus de Israel: a coisa condenada no meio de vocês, de vocês, ó Israel, vocês não poderão resistir ao inimigo enquanto não eliminar do meio de vocês as coisas condenadas. Amém, povo de Deus? Diz: olha, te levanta e santifica o povo, porque há impureza, há pecado, há coisas condenadas no vosso meio, e desta forma, sem a santificação, vocês não vão vencer o inimigo. Amém, povo de Deus? Não vão derrotar o inimigo se não santificar-se. Então, povo de Deus, é por isso que muitos crentes entram em uma guerra contra uma enfermidade, entram em uma guerra contra um vício na vida de um filho, entram em uma guerra contra um problema num casamento de uma filha, entram em uma guerra contra um problema financeiro e não consegue vencê-los. Você sabe por quê? Não consegue vencê-lo, porque não santifica a sua vida, não chama Deus. Amém, povo de Deus? Para ser a garantia da tua vitória. Não chama Deus para ir na frente. Quando você começa a santificar a tua vida, você começa a dizer: olha, Deus, em outras palavras, eu só não posso, mas eu sei que tu pode tudo. Eu sei que esse problema para ti não é nada. Eu sei que para os médicos é impossível. Eu sei que para a sociedade é impossível. Eu sei que humanamente falando é impossível eu sair dessa situação que eu me encontro. Mas eu sei que para ti o Senhor pode todas as coisas. Amém, povo de Deus? Quando você santifica a tua vida, então, meu irmão, olha, santifica a tua vida. Seja uma mulher de oração, seja um homem de oração. Amém? Passe a buscar a Deus, passe a jejuar, passe a ler a Bíblia, passe a vigiar no que você fala, no que você ouve, no que você vê. Amém? Santifique a tua vida de uma forma tremenda, de uma forma poderosa, que você vai ver o exército do céu, o mundo espiritual de Deus descendo para batalhar em teu favor.
Você quer ver? Vamos lá para Crônicas, capítulo 20. Segundo, 20, capítulo 20, versículo 12. Quando uma multidão veio contra o rei Josafá. Amém, povo de Deus? Amém? Uma multidão veio contra o rei. Olha o que, que ele diz, olha, no 12. Oh, nosso Deus, acaso não executarás o teu juízo contra eles? Porque em nós não há força para resistirmos a essa grande multidão que vem contra nós. Não sabemos o que fazer, mas os nossos olhos estão olhando para ti. Senhor, nós não sabemos o que fazer diante desta multidão. Esta multidão é mais numerosa do que nós. A força deles é superior à nossa. Os exércitos são superior ao nosso. Nós não sabemos o que fazer. Mas uma coisa nós estamos crendo. Amém? Que o Senhor é por nós, e os nossos olhos estão esperando de ti o socorro, estão olhando para ti, é de ti que nos vem o socorro. Mas ele não só falou assim, olha o que foi que ele fez, no 13, ó, versículo 13, todos os homens de Judá estavam de pé diante do Senhor, com as suas crianças e as suas mulheres e os seus filhos. Então, no meio da congregação, o Espírito do Senhor veio sobre Jaaziel, filho de Zacarias, filho de Benaia, filho de Jeiel, filho de Amatanias, levita dos filhos de Asaf, Jaziel, e disse: escute, ó congregação de Judá e moradores de Jerusalém, e tu, ó rei Josafá, assim diz o Senhor: não tenha medo, nem se assuste por causa desta grande multidão, pois esta batalha não é de vocês, mas de Deus. Sabe o que é que eles estavam fazendo aqui? Jejuando e orando. Congregaram para jejuar, mulheres, homens e crianças, buscando a Deus. Aí Deus manifestou e disse: olha, não tenha medo, não se espante, porque a peleja não é mais de vocês. Amém, povo de Deus? Esta luta é do vosso Deus. Eu é que vou lutar em vosso favor. Amém, povo de Deus? Eu é que vou na frente. Por que que isso aconteceu? Porque houve uma santificação. Sem a santificação, Deus não age. Amém, povo de Deus? Enquanto o povo não santificar a sua vida, ele não chama Deus para batalhar a sua batalha. Não chama Deus para guerrear as suas guerras. Amém, povo de Deus? E nós temos que ter humildade para nos santificarmos. A humildade para reconhecer os nossos erros. Senhor, eu falo o que não é para falar. Eu ouço o que não é para ouvir. Amém, povo de Deus? Eu ajo de uma forma que não era para me agir. Amém? Então, santifica a minha vida. Vem, Senhor, tira de mim tudo que não te pertence. Me lava com teu sangue. Se há em mim orgulho, se há em mim prepotência, se há em mim arrogância, se há em mim vaidade, arranca de mim. Eu quero ser cheio do teu Espírito, porque eu fazendo assim, o Senhor luta as minhas lutas, o Senhor batalha as minhas batalhas, o Senhor me dá vitória aqui nesta terra. E quando eu morrer, eu vou ver o Senhor. Amém, povo de Deus? Porque a Bíblia diz que sem a santificação ninguém pode ver a Deus. Mas se nós nos santificarmos, nós vamos morar com Ele no céu eternamente. Quem entendeu? Glória a Deus. Então,
Vem aqui na frente, vamos buscar ao Senhor. Aleluia, Jesus. Toda glória seja dada ao teu nome. Aleluias. Venha rasgar a tua alma. Venha dizer: Senhor, a partir de hoje, Senhor, eu quero ser santo. Amém, povo de Deus? Eu quero ser santo como o Senhor é santo. Santifica a minha vida, Senhor. Santifica as minhas atitudes. Aleluia. Eu quero ser fiel a ti, Senhor. Eu quero te agradar. Eu quero que o Senhor se agrade comigo. Eu quero que o Senhor olhe para mim e faça e diga a mesma coisa que o Senhor disse para Satanás a respeito de Jó. Aleluias. Aleluia, Jesus.

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levante a mão. E cumprindo-se o dia de Pentecostes, estavam todos reunidos no mesmo lugar. E de repente, ouviu-se um som como de um vento veemente e impetuoso. E

Eu me lembro como se fosse hoje, no dia 7 de janeiro, há 2 anos atrás. Para quem não sabe, nós moramos em Joinville, Santa Catarina. E aquele dia nós tínhamos uma agenda em São Paulo, capital. Estava toda a família dentro do automóvel aquele dia. O meu pai estava na direção do carro. E nós pegamos a BR-101. Eu me lembro que aquele dia estava chovendo muito. Na sequência, BR-116. E no quilômetro 545, uma curva muito perigosa. Quando meu pai entrou para fazer aquela curva, tinha óleo naquele local. Meu irmão, escute só. O carro deu 2 giros de 360 graus e capotou do lado esquerdo da pista. O carro deu perca total, mas nós saímos ilesos daquele acidente para a honra e glória do Senhor Jesus. Eu entendo com isso que ninguém pode parar um adorador. Ninguém pode impedir o nosso louvor. Ainda que nos amarrem em uma prisão, não conseguem parar a nossa adoração, porque sai do nosso coração. E eu estou diante, nesta noite, de verdadeiros adoradores que adoram o Pai em espírito e em verdade. Quem sabe o inimigo tem tentado tirar você dos caminhos do Senhor, mas ele não conseguiu e nem vai conseguir, porque maior é o que está em nós do que o que está no mundo. E nada pode parar um adorador, nada pode impedir o nosso louvor. Tem adorador aqui neste lugar? Se tem adorador, levante a tua mão e dê um glória a Deus mais forte que você puder.

0: recebeu um milagre, aplaude a ele! Damares! Que prazer, viu? Muito obrigado.
1: Deus abençoe! É milagre de Deus na tua vida aí, ó! Oh.

0: o Senhor responde. Aleluia, Jesus. Aleluia.
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apesar das minhas fraquezas. Eu faço um compromisso com o Senhor de ser fiel e não fazer mais a vontade da minha carne, mas a vontade do Senhor em mim. Por isso eu te peço, Senhor, sela este compromisso

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Aleluia! Aleluia! Nós olharemos para o alto! Nós

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1: Simplesmente uma bênção. 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

Te ama, ele te ama sim. Não deixe o inimigo te dizer o contrário, o inimigo é um mentiroso. Você é amado do Pai. Oh, aleluia! Glória!

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convidar você a ficar de pé no seu lugar nessa hora. Levante as suas mãos ao Senhor, feche os seus olhos. Senhor, o quanto nós somos gratos a Ti, Jesus. O que seria de nós sem o Senhor, oh Deus, sem a Tua mão? Senhor Deus, que é grande, que é poderoso, que é soberano, que é santo, que é lindo, que é maravilhoso. Olhe para Ele nessa noite. E aí onde você está, adore-o, adore-o. Se dê a Ele. Se dê a Ele nessa noite.

A palavra de Deus diz que sem santidade ninguém verá o Senhor, ninguém verá Deus. Por isso Deus te chama para uma vida santa, uma vida reta, uma vida íntegra. Seja fiel ao Senhor Jesus. Levanta suas mãos e diga para o Senhor: o meu melhor

0: aquietai e sabei que eu sou teu Deus.
1: Sim, Pai.
0: Tenho visto as tuas lágrimas, contemplado a tua dor.
1: Eu creio.
0: Nenhum momento, filho, te deixei só.
1: Eu sei, Senhor.
0: Sou teu Deus, teu amigo e teu Salvador.
1: Sim, Pai.
0: Tu és meu.

0: se te humilhares e de coração me buscares, contigo sempre estarei.
1: Sim, Senhor.
0: Se passares pelas águas, contigo passarei.
1: Sim, Pai.
0: Se passares pelo fogo, também passarei contigo.
1: Eu creio.
0: Se passares pelos espinhos, eles não irão te ferir.
1: Aleluia.
0: Não temas, meu Deus.
1: Sim, Senhor.
0: Não temas. Eu estou aqui.

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4: Olá meu povo querido, povo amado, povo de Deus, bom dia, bom dia, bom dia, agora são 10 horas 11 minutos, já estamos por aqui na Rádio Águia FM 87,5, aqui para a região do Conjunto Sítio São João, no Grande Janguro Sul, você ligado aí conosco, sintonizado conosco, muito bom dia, bom dia, bom dia, e também para você aí que está conectado através da internet aqui de Fortaleza, Ceará, Brasil e o mundo, meu, muito bom dia para você, você que está através da internet. Olha, que Deus abençoe você, que Deus abençoe a sua vida poderosamente, tá bom? Eu sou o pastor Cícero Neto e eu vou ficar com você aqui até o meio-dia, vamos estar juntos aqui nesta programação, vamos interagir, vamos aqui adorar a Deus, vamos louvar ao nome do Senhor, através dos hinos, das canções, dos louvores aqui, e você pode inclusive pedir aí o seu louvor, se você quiser, você pode pedir a sua canção, aquela canção que você, ah pastor, eu queria ouvir tal canção que eu não ouvi na rádio ainda, então pede aí que a gente vai procurar aqui e vai colocar aqui pra você, tá bom? No nome de Jesus. Também pode mandar aquele alô, pode mandar aquela paz do Senhor pra quem você quiser, tá bom? Pode divulgar o evento que vai acontecer na sua igreja, fica à vontade em nome de Jesus, tá certo? E hoje tem brinde, tem brinde, porque além de você também incluir o seu nome para o momento da oração, você também vai concorrer a brinde, inclusive. Eu tô falando, meio-dia tem a oração, meio-dia tem o clamor do meio-dia. E você pode incluir o seu nome aqui para o momento da oração que nós estamos fazendo nessa campanha. A oração com o lenço na mão, tá bom? No nome de Jesus. Vamos lá para a perguntinha de hoje. Tá preparado? Tá preparada? Eu quero saber de você qual o nome do anjo que apareceu a Maria, né? A Maria, mãe de Jesus, tá? Qual o nome do anjo que apareceu a Maria, mãe de Jesus, tá certo? Então, nome de anjo é muito parecido. É o nome, os nomes dos anjos, né? São muito parecidos. Então, preste atenção, vai ler a Bíblia direitinho aí, tá certo? Para você saber e responder direitinho, tá bom? Preste atenção na pergunta. Qual o nome do anjo que apareceu a Maria, mãe de Jesus? Não esqueça de você, quando for mandar sua mensagem de áudio ou de texto, dizer o seu nome e de onde você está falando, tá bom? A gente quer ouvir aqui a sua participação, tá bom? Hoje também tem a palavra de Deus, vamos estar falando tudo que vai estar acontecendo na Igreja Evangélica do Amor de Deus, hoje, quinta-feira, culto da Sagrada Família. Também nesta sexta-feira, em algumas igrejas tem culto. E também neste sábado, tem algumas atividades em algumas igrejas. E domingo, Santa Ceia do Senhor, ou seja, é bênção sobre bênção, tá bom? 10h14, 10 horas 14 minutos. Chegando aqui, eles, essa canção é bonita, hein? Banda Catedral, Convicção.

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2: Opa, estamos de volta agora, 10 horas 23 minutos, 10h23, já estamos de volta aqui na programação da Rádio Águia FM, programa Voando Como as Águias. Estamos aqui, vamos até o meio-dia, juntos, eu e você, aqui na Rádio Águia FM. Quero a sua participação, quero aí você interagindo conosco, DDD 85 98772 3842, DDD 85 98772 3842, e você responde para mim qual o nome do anjo que apareceu para Maria, mãe de Jesus. Qual o nome do anjo que apareceu para Maria, mãe de Jesus? Tá valendo aí aquele brinde, né? Todo mundo tá gostando aí, que é o mini massageador elétrico, para você dar aquela relaxada aí no nome de Jesus, amém? Vamos aqui de uma participação muito especial aqui em nome de Jesus. Vamos ver quem está conosco nesta manhã, já está interagindo aqui conosco em nome de Jesus. Vamos lá. Alô, bom dia. Bom dia. Espera aí. Vamos ver aqui.
3: Bom dia, pastor Cícero.
2: Bom dia.
3: Eu quero pedir muita oração, preciso de muita oração. Meu esposo, ele é um paciente que está com 2 anos camado, precisa muito de oração. Sim. Nós dois. Eu não tinha nenhum problema de saúde, agora cuidando dele, está com mais de 2 anos, agora estou tomando remédio também. Mas isso aí, Deus não tem culpa. A culpa é da gente mesmo, porque Deus não quer os filhos dele doentes, não é verdade? Então nós dois precisamos muito de oração. Todo que corre no sangue das minhas veias precisa de oração. Amém. Porque a gente, Deus, nós aqui na terra tem família que a gente não tem contato, mas Deus sabe onde é que eles estão. Para todos que correm no sangue das minhas veias, Deus ajudar, quebrantar o coração de pedra, colocar um de carne para que eles sintam sede de fome de buscar o meu Deus na casa do papai. Eu te peço em nome de Jesus oração para todos os meus entes queridos que moram no Brasil e fora do Brasil. Eu sou a irmã custódia da igreja do pastor Fábio, é o meu ministério há tantos anos, e só saio de lá quando Deus me levar, porque lá foi onde eu adquiri o que hoje eu tenho. A partir de lá eu adquiri o que hoje eu tenho, foi na casa do pai, porque eu já fui uma pessoa que pedir esmola. Graças a Deus hoje eu não peço mais. Eu era uma pessoa que pedia muito dinheiro emprestado. Graças a Deus hoje eu estou emprestando. E Deus é maravilhoso para mim. E eu não deixo Deus nunca, pastor Cícero. Aí eu peço no seu nome, no nome de Deus, no seu nome, todos os pastores do ministério, que Deus abençoe todos eles. E quero um louvor, vocês colocam um louvor para me ouvir de Gerson, que é aquele cantor que é bem pelado, a cabeça dele, ele tem um louvor tão bonito. Bota um louvor para me ouvir dele também, tá, sua irmã custódia. Eu estou assistindo o programa à noite, às vezes eu me esqueço de dia, mas é por causa que eu estou cuidando do paciente, né? E eu esqueço de ligar o celular. Eu também já tenho essa idade, né? 77 anos, mas Deus está me ajudando, eu estou cuidando dele, não é cuidando de mim.
2: Pois por quê? É, estou de olho.
3: Porque é Deus que me ajuda. Deus que me ajuda. Fica com Jesus. Eu não tinha nada na minha vida, mas abaixo de Deus e esse ministério do pastor Fábio, esse ministério do amor de Deus, eu, graças a Deus, eu hoje, na situação financeira, eu vivo muito bem. Mas eu preciso viver bem com a minha saúde para poder buscar Deus na casa dele. Fica com Jesus.
2: Amém, irmã custódia, né? Como a Bíblia diz, a boa obra que ele começou, ele é fiel para completar, tá bom? Então, se Deus começou uma obra na sua vida, ele vai completar, né? Você falou que na área financeira Deus já fez uma grande obra, já está fazendo uma grande obra. Eu creio também que na sua saúde, na saúde do seu esposo, o Senhor vai completar esta obra, né? E você aí declarou aquilo que está na palavra de Deus, né? Que ao invés de pedir emprestado, irá emprestar a muitos, né? Em nome de Jesus, tá bom? Grande abraço, uma custódia aí do Planalto Ayrton Senna, todo o povo aí do Planalto Ayrton Senna, pastor Fábio, em nome de Jesus, missionário Cristiane, glória a Deus pela vida de vocês, tá bom? Vamos aqui de mais participações nesta manhã. Alô, bom dia!
4: Bom dia, bom dia, bom dia, povo de Deus, aqui que fala a irmã Chaga, do Jerissati. A pergunta é, Gabriel, O anjo Gabriel. Então, estou aqui para convidá-la todas as irmãs, todas as pessoas que também de outros cantos, né? As pessoas que também não são cristãos, que vai ter uma reunião, uma oração da gente, das mulheres, né? Vai acontecer sábado, às 15h, lá na Igreja Evangelho do Amor de Deus, aqui do Gereissati, Rua 68, 151, né? Estão todos convidados, vamos, meu povo de Deus, vai ser tão bom, vai ser tão maravilhoso, toda vida é, né? Mas é mais ainda, né? Vai vir a palavra, vem uma irmã dar a palavra, nós vamos de louvor, né? Vamos fazer aquela oração maravilhosa pela nossa família, né? Pelos entes queridos, e tem muita coisa boa, gente. Tem um sorteiozinho de brinde, sabe? É muito bom, muito maravilhoso. Não perca, vá, viu? É Rua 68, é o número da igreja 158, maravilhoso, com a missionária, a missionária Erineide, com a irmã, ai, Jesus Cristo, deu branco agora. Eita. Aurilene, gente, com a irmã, sim. Aurilene também, a irmã Francisca, irmã Jeane, vamos estar todo mundo lá, só na espera de vocês. Cuida, povo de Deus, não perca, não, vai ser maravilhoso. Ainda tem aquele lanchezinho para depois da oração, rapaz, a gente degustar e falar de Deus, e falar um pouco da nossa vida também, né? É muito bom falar, né, também. Ah, eu tô feliz. Ai, verdade. Aconteceu isso, ai, tal, né? Que coisa maravilhosa. Cuida, povo de Deus, não perca de jeito nenhum, não perca. E eu quero pedir aqui um louvor. Que igreja é essa? E oferecer pra todos, né? Pra todas as pessoas, pra todos ouvintes da rádio Águia FM, né? Que tá indo aí ao outro lado do mundo, né? Ô, maravilhoso, né? E tá indo pra todos, né? Então eu quero oferecer esse louvor pra todas as pessoas que estão ouvindo a rádio Águia FM, mandar aquele abraço para todas as missionárias, para todas as pessoas que estão ouvindo a Rádio Águia FM. Então, tchau, um grande abraço da irmã Chaga!
2: Cuida. Glória a Deus, irmã Chaguinha aí do Gereissati, dando esse recado muito importante, né? As mulheres vão estar reunidas aí sábado agora, às 15h, ali na IEAD Gereissati. Isso é muito importante, né? Momento de comunhão, como ela falou, momento de oração, enfim, isso é muito importante para a Igreja de Jesus, né? Porque a igreja, na verdade, é um corpo, né? A igreja é um corpo, então isso é muito importante. Então o recado tá dado, Manchaguinha. Sábado agora, na Igreja do Gereissati, aí, grupo das mulheres aí se reunindo em nome de Jesus. Deus abençoe, viu? E eu tô aqui com a visita, sabe, uma visita, aquela visita que você gosta de receber. Nosso amado, querido irmão Javan, tá de férias, né? Tá de férias, tá deixando o busão aí de lado por enquanto, mas tá visitando aqui os amigos, visitando aqui a Rádio Águia FM, e ele vai estar falando do que vai estar acontecendo neste sábado também, na IEAD do Quintino Cunha, ali no Jardim Guanabara, não é isso? Bom dia, irmão Javan, obreiro Javan, como é que tá, meu irmão?
1: Bom dia, pastor Cícero, a paz do Senhor. Bom dia a todo o povo da IAD. Bom dia para o bispo Cláudio. Bom dia para todos os pastores. Bom dia para a minha pastora, a pastora Rosa, lá no Quintino Cunha. Bom dia, pastora. E a todos os membros ali da igreja. Sim, sábado vai ter um evento lá na nossa igreja. A Igreja Evangélica do Amor de Deus, do Quintino Cunha, Jardim Guanabara. A gente vai colocar um cinemazinha para a família, que é Superação. Superação, o milagre da fé. É ali na rua Professor Maria Clara, 1110, Jardim Guanabara. Você está sendo convidado para assistir esse filme. Muito bom, o filme evangélico, que é para fortalecer a nossa fé. Começa às 19h da noite. Vai ter pipoca, vai ter refrigerante e você vai ser bem acolhido lá, em nome de Jesus.
2: Glória a Deus, é isso aí. Esse filme, irmão Javan, olha, é muito forte, viu? Muito forte. Toda vez que eu assisto esse filme, eu me emociono. Porque além de ser um filme cristão, ele é um filme baseado em fatos reais, né? Aconteceu mesmo, aquilo que está no filme aconteceu. Então a gente vê ali o poder de Deus, né? O poder do nosso Deus através da oração, a oração de uma mãe. Para você ver, você que é mãe aí, você que tem orado pelos seus filhos, olha a oração de uma mãe, meu irmão. E esse filme mostra isso. Então, sábado agora, ali na IEAD, Quintino Cunha, vai ter a exibição desse filme e vai ser um momento muito especial. E é um momento, irmão Javan, de não somente quem é da igreja aí, mas principalmente convidar quem não é da igreja. Aquele amigo, aquele parente, aquele vizinho, né? E aí você, meu irmão, tem que usar a sabedoria. Você não vai dizer assim, ai, vamos lá para a igreja. Não, fala assim, ó, ei, vamos ali assistir um filme. Vamos ali assistir um filme, vai ter pipoca, vai ter refrigerante, né? Porque às vezes quando você fala igreja, a pessoa já fica meio assim, né? Fala assim, ó, vamos lá, na, vamos assistir um filme ali comigo. Vai ser de graça, vamos lá assistir o filme e tal. E aí a pessoa, ela vai, chega lá, ela tem, sai, ela é impactada pelo filme, porque a história é muito forte do filme, vale a pena mesmo, vale a pena. E aí você acaba evangelizando, você acaba ali sendo um instrumento nas mãos de Deus para que essa pessoa seja alcançada. Então é sábado agora, nesse sábado agora, que horas?
1: 7 horas da noite, no caso 19 horas.
2: E qual o endereço?
1: Rua Professora Maria Clara, 1110. Falando sobre oração, é muito forte a gente colocar nossos filhos debaixo da mão de Deus, em oração. Porque todos nós precisamos de oração, seja crente ou seja não crente. Que Deus abençoe, que Deus protege, Deus guarda. É verdade?
2: Com certeza. Então, sábado agora, você que é da região aí, né, do Quintino Cunha, Jardim Guanabara, Barra do Ceará, aí Antônio Bezerra, nessa região toda aí, tem ali o Conjunto Polar, né? Que eu lembro. Conjunto Polar, Jardim Iracema também.
1: Isso
2: é próximo,
1: mesmo,
2: né?
1: Aham,
2: por ali. Eu já morei ali por ali, já morei por aquela região ali.
1: Mas também quem mora um pouco distante, quase que eu, no caso, moro no Potira.
2: Olha, mora no Parque Potira e vai pra lá. Então, você de qualquer lugar, você de
1: verdade,
2: qualquer lugar, pode estar indo lá sábado agora. E vai ser uma grande bênção, hein? Uma grande bênção estar ali assistindo esse filme. É uma grande oportunidade de você até edificar a sua fé. Você que já é cristão, edificar a sua fé. E para quem não é, vai ser alcançado ali por uma mensagem muito forte do Evangelho. Então aproveita para levar ali quem não é crente, quem não é da igreja. Esse é o propósito. Com certeza vai impactar muitas vidas em nome de Jesus. Amém? Que a gente vai bater mais um papo aqui. Vou tocar aqui uma música. Pedido aqui da irmã Custódia, ela pediu qualquer música do Gerson Rufino. Então vamos lá, eu só quero adorar.

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2: Rádio Águia FM, 10h40. 10h40. 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Quero mandar aqui um alô, a paz do Senhor, para quem tá ligado conosco, a irmã Neta, ali no Redenção, ligada com a gente aqui na Rádio Águia FM. Tem também aqui, olha só, o irmão pastor Antônio José Walter ali também, a irmã Lúcia lá do Iguatu, tem também a irmã Silvana ali no Rodolfo Teófilo, glória a Deus. Tem também aqui o irmão Raimundo Nogueira na Messejana, também tá ligado com a gente, em nome de Jesus. Pastor Lourenço ali em Recife, sempre ligado, sintonizado, né? Irmão Erivaldo aí no Redenção, também ligado aqui com a gente, grande abraço. E as meninas ali da Moda Bet Matriz também ligadas, sintonizadas aqui conosco, no nome de Jesus. Deus abençoe, viu? Glória a Deus. Vamos lá, DDD 85 98772 3842, DDD 85 98772 3842. Você pode interagir aqui pedindo louvor, você pode aqui pedir, incluir o seu nome para o momento da oração, tá bom? E também participar da perguntinha de hoje. Eu quero saber de você, qual o nome do anjo que apareceu a Maria? Qual foi? Como é o nome dele? Qual o nome do anjo que apareceu para Maria, mãe de Jesus? Você sabe? Se você sabe, responde aí, tá concorrendo aí ao massageador elétrico. Vamos lá, aqui há mais uma participação. Alô, bom dia.
3: Tô passando aqui, pastor Cícero, para deixar um alô para as irmãs da Igreja Evangélica do Amor de Deus, Rua Paraíso, 1070, parece que é. Sim. E desejar para a irmã Custódia, para o seu Zé, para a obreira Sandra, para a irmã Gorete, para a irmã Nessi, para a irmã Ana, tudo de bom para elas.
2: Amém.
3: Todas da igreja. E para a mãe do pastor, Eduardo.
2: Ah, irmã Ana Célia.
3: E pedir oração, que eu estou sentindo muita dor na coluna. O Senhor, para passar a dor na coluna minha. E eu quero o sonho de José, do pastor Cláudio, bispo Cláudio Garcia. Quando puder botar, coloque, meu filho.
2: Tá certo, vai dar certo.
3: E muito obrigado por essa rádio existir.
2: Ô, glória.
3: Amém. Um cheiro, pastor Cícero. Paz do Senhor.
2: A paz, glória a Deus.
3: E eu quero concorrer o coisa que está respondendo.
2: Massageador, né?
3: Eu quero saber. Certo. Um cheiro. A Aqui é a mãe, a irmã Benedita, do Planalto Ayrton Senna.
2: Tá certo, irmã Bené.
3: Tchau.
2: Tchau, Deus abençoe, viu? Em nome de Jesus. Glória a Deus aí, irmã Bené. Irmã Benedita ali do Planalto Ayrton Senna. A mãezinha ali do pastor Fábio. Glória a Deus, sintonizado conosco, em nome de Jesus. Tem mais gente que querem participar? Vamos ver aqui. Alô, bom dia.
1: Bom dia, pastor Cícero. Aqui quem fala é a Clenilda, do Jardim Guanabara.
2: Ô, Glória.
1: Quem fala, quem apareceu a Maria foi o anjo Gabriel.
2: Tá certo, meu Deus. Deus abençoe, obrigado pela participação. Um grande abraço aí para a pastora Rosa, que eu sei que está sintonizada e conectada conosco também, em nome de Jesus. Grande abraço. Vamos aqui a mais uma participação. Alô, bom dia.
4: Bom dia, pastor Cícero. Aqui é a Mauricélia, aqui José Walter. É, a resposta foi o anjo Gabriel.
2: Tá certo, tá certo, uma Mauricélia do José Walter, sempre ligado. Grande abraço aí pro povo aí da oficina da Fátima, né? Oficina de costura. Javan, interessante, as irmãs estão lá costurando, trabalhando e ouvindo a Rádio Água. Assim como você, quando tá trabalhando lá no ônibus, tá ouvindo. Importante isso, né?
5: É verdade, é verdade. Muito bom, é verdade. Você está conectado, seja em casa, seja no trabalho. E também, eu costumo dizer que muitas vezes, quando estou dirigindo, eu fico conectado em oração com o Senhor. Que quem todo trabalho, seja qualquer um que seja, você corre risco de ter acidente, algo assim. Aí você sempre está conectado com o Senhor, você recebe muitos livramentos. Amém?
2: Amém, é isso aí, né? Estar conectado com Deus, conectado na rádio. Tem um testemunho de uma irmã que ela comentou aqui, já, que antes de dormir, às vezes ela ficava no, não sei se era TikTok, alguma coisa, nas telas ali, né? A questão da visão, né? E ela falou que não conseguia dormir direito, né? Mas aí ela falou assim: quer saber de uma coisa? Vou ficar mais vendo esse negócio, não? Eu vou ouvir a Rádio Águia. Aí agora falou que toda vez, quando ela vai dormir, ela vai ficar ouvindo, assistindo esses vídeos. Ficou ouvindo aqui o programa, né? Ficou ouvindo aqui o Desperta Vida. Agora ela falou que dorme, que é uma beleza, né? Olha aí como é importante, né?
5: É verdade. Eu porque no caso, quando eu chego em casa, chego 12 horas, 12 e pouco, aí às vezes que eu chego muito estressado, eu fico com dificuldade de dormir, eu boto no YouTube louvores.
2: Bom.
5: Irmão, pensem.
2: É isso
5: você
2: mesmo.
5: Você dorme, acalma muita gente, é bom.
2: É isso mesmo. Glória a Deus. Então vamos lá, DDD 85 98772 3842. Mais uma participação aqui pra gente ir pra música. Alô, bom dia.
6: Bom dia, pastor Cícero. Paz do Senhor, irmã Conceição.
2: Olha aí, irmã Conceição aí também participando. Deus abençoe, irmã Conceição, do Planalto Ayrton Senna, né? Em nome de Jesus. Vamos a uma música, pedido do ouvinte, a irmã Chaguinha do Gereissati, Bispo Cláudio Garcia. Que igreja é essa?

0: Opa, estamos de volta, agora 10 horas 51 minutos, 10h51, você tá ligado, sintonizado, conectado aqui na Rádio Águia FM, aqui de Fortaleza, Ceará, para todo o Brasil. Você tá aqui no programa Voando como as Águias, a palavra de Deus de Isaías 40:31. Aqueles que esperam no Senhor voarão com asas como águias, correrão e não se cansarão. Aleluia! Meu irmão, quando nós esperamos pelo Senhor, e quando nós esperamos no Senhor, a gente corre, a gente, sabe, tem as lutas, a gente tem as batalhas, mas a gente não se cansa, porque Ele renova as nossas forças, né? Ele renova as nossas forças, Ele nos dá vigor, sabe, através da sua presença, tá? Então Deus te criou para você ser águia, para você voar alto, voar acima das tempestades, em nome de Jesus, amém? Vem a tempestade? Vem, a tempestade ela vem, o dia mal vem, né? Os problemas, as dificuldades, as lutas, mas Deus te criou para ser águia, para você voar alto, para você aí superar os obstáculos, as lutas, que agora você tem alguém lutando junto com você, no nome de Jesus. Amém? Vamos lá para mais participações? Vamos ver quem está conosco aqui esta manhã. Alô, bom dia!
1: Bom dia, pastor Cícero, bom dia.
0: Bom dia.
1: Passando por aqui para pedir oração para mim, para meu esposo e toda a minha família, para a conversão da minha família. Para Deus derreter o coração de cada um, que é tudo de pedra, mas Deus vai transformar.
0: Entendi. Vai dar certo.
1: Todos eles, em nome de Jesus.
0: Amém.
1: Estou passando por aqui para parabenizar por essa rádio. Essa rádio é uma bênção, viu, pastor?
0: Glória a Deus.
1: Essa rádio tem sido maravilhosa nas nossas vidas. Quando a gente está meio apertado, meio com, como é que se diz, a fé querendo ir embora.
0: Sim.
1: A gente liga essa rádio e Deus transforma.
0: Olha aí que bênção.
1: Eu sou da igreja, sou obreiro aqui da igreja do Sítio São João, Avenida Valparaíso, 1165, a Igreja Evangélica do Amor de Deus. Eu quero ouvir o louvor da Rayane Almeida, viu?
0: Sim.
1: Tá chorando por quê?
0: Tá certo. É bem esse louvor.
1: Ah, e a resposta certa foi o anjo Gabriel.
0: Olha aí que benção. A irmã Miriam, a irmã Miriam, aí do Conjunto Sítio São João, ela recentemente sofreu um acidente, né, doméstico, ela quebrou o fêmur, né, tem mais de 80 anos, mas a gente vê fé na irmã Miriam, sabe? E é Amém. Como Jesus falou, né? A gente tem pregado aqui esses dias que Jesus, ele vê a nossa fé, né? E aí é Deus honra, não é isso?
2: É verdade, é verdade. É quando Deus vê nossa comunhão com Ele mesmo, né? Porque Ele sonda, né, nossos corações, Ele sabe as nossas intenções e Ele sabe quando a gente está, bom, que a gente esteja sofrendo, a ver quando a gente está se achando fraco, mas Ele vê a nossa força, a nossa fé nas orações, nos clamores, e principalmente nas madrugadas. Amém?
0: Amém. Pois é. Então, a irmã Miriam, ela está indo para a igreja novamente, glória a Deus, né? Está se recuperando. E assim, por que eu sempre falo isso? Porque tem muita gente que tem toda a condição de ir para a igreja, sabe? Está bem fisicamente, está bem, e não vai. E a irmã Miriam, que é uma pessoa já de idade avançada, né, com toda essa dificuldade, ela está indo até com aquele andador, sabe?
2: Sim, sim.
0: Mas não deixa de ir para a igreja, né?
2: Não deixa de ir para a igreja. Pastor Cícero, o meu professor. O meu professor, ele fala, né, que quando a gente quer, a gente pula obstáculos.
0: Olha aí.
2: A gente faz acontecer. Mas quando a pessoa não quer, ela dá desculpa.
0: É verdade, é verdade. Quem quer, dá fruto. Quem não quer, dá desculpa.
2: É verdade.
0: Né? Às vezes, acredita, quem quer, dá um jeito. Né? Eu costumo dizer, quem quer, dá fruto. Quem não quer, dá desculpa. A irmã Miriam dá desculpa, não. Ela dá fruto. Ela tem sido firme na fé dela e Deus tem honrado, vai honrar mais.
2: É por causa que às vezes tem alunos lá que fica faltando, às vezes não vai, fica com dificuldade, aí ele pegou disse essa frase, Aí eu disse, rapaz, te vê uma frase que uma pessoa fala e não serve só para academia, ou não serve só para o trabalho, ou para algo da escola, mas também serve sempre para a igreja.
0: Verdade.
2: Tem frases que servem para a igreja, que nesse caso, né, tem muitas pessoas que às vezes moram, ou seja, perto ou longe, mas às vezes ficam botando dificuldade para ir para a igreja.
0: Verdade.
2: E que a igreja, eu costumo falar que a igreja é tanto é um hospital como é uma escola.
0: Sim,
2: por causa que os nossos pastores, por causa do senhor, a minha pastora, o bispo, eles são ali no altar como se fosse um professor.
0: Verdade.
2: Sendo usado por Deus nos ensinar o evangelho de Cristo.
0: Amém.
2: Amém? E muitas vezes a gente não é só, é porque a gente tem que se congregar. Às vezes as pessoas dizem assim, não, eu faço culto em casa. Mas muitas vezes você lê a Bíblia e uma, duas, três, e tem algo ali que Deus quer falar com você.
0: Verdade.
2: Mas não quer falar só ali na sua casa, mas que vai usar o servo dele, né, o pastor, para nos ensinar o que tem ali escrito na Bíblia, que às vezes você fica sem entender o que está ali. É por isso que muitas vezes tem pessoas que usam a Bíblia, mas distorcem,
0: uhum,
2: por causa que não tem o discernimento. Aí é por isso que às vezes acontece isso. Por causa que eu também costumo falar que os pastores, bispos, são igual o Moisés. Moisés foi usado para conduzir o povo dele, o povo de Deus. Os pastores também é usado para conduzir o povo do Senhor, que somos nós. Amém?
0: Amém. Eu lembro também aqui da obreira Raimunda, ali da Messejana, que ela também sofreu um acidente, quebrou o pé, né? Também uma pessoa já com a idade avançada. Mas eu sempre vi a irmã, a obreira Raimunda lá na sede, né? Ela,
2: isso.
0: Um pezinho dela lá enfaixado, mas estava lá. Ela tinha toda, sabe, toda a desculpa de, não posso ir porque meu pé quebrou e não sei o que e tal. Ela faz questão de ir, vai para as aulas de obreiro, vai para a Santa Ceia, vai para a igreja lá na Messejana. Então, é isso, é a alegria de servir ao Senhor, que a gente vê, né, nessas pessoas, nessas mulheres de Deus, né? Tanto na irmã Miriam como na obreira Raimunda lá da Messejana. A gente fica muito alegre. E por falar em aula, você falou em aula aí, a gente está tendo as aulas de obreiro, né? Do curso ali de aperfeiçoamento de obreiros. Você esteve aí no último. O que é que você achou lá da aula?
2: Pastor Cícero, tudo você faz para a obra de Deus, para edificar a gente, seja obreiro, seja evangelista, seja até mesmo pastor. Tudo que você faz para edificar, para ensinar, é proveitoso. Porque assim, a gente nunca sabe tudo.
0: Verdade.
2: Todo dia a gente está aprendendo um pouquinho, principalmente no Evangelho de Cristo.
0: Sim.
2: No Evangelho de Cristo, toda vida você está se aperfeiçoando, tem que estar sempre atento. Na palavra de Deus, você lê a Bíblia hoje, Deus fala com você de um jeito. A mesmo versículo, mesmo capítulo, mesmo versículo, você vai ler, no outro dia, já é outra mensagem.
0: É verdade. É porque a palavra de Deus é viva, né? Então gostou do curso? Gostou? Tá gostando do curso?
2: Tá bom, muito bom.
0: Glória a Deus. Então você que é obreiro, você que é candidato a obreiro, e você que é aí, né, cooperador na obra de Deus, que ainda não está participando do curso, você tem que correr, hein? Todo primeiro sábado do mês, ali na sede, estamos com um curso preparatório ali de aperfeiçoamento para obreiros da casa do Senhor. Tem mais uma participação aqui nesta manhã. Vamos ouvir quem está conosco aqui nesta manhã interagindo. Alô, bom dia.
3: Bom dia, pastor Cícero Neto. Aqui é o evangelista Antônio de Messejana, passando aqui para registrar a minha participação, responder a pergunta do dia, que foi Arcanjo Gabriel, e na oportunidade também fazer o convite para estar junto conosco hoje no culto da Sagrada Família, onde o homem de Deus, pastor Carlos Eduardo, estará ali orando forte em prol da família. Às 19 horas e 15 minutos, Rua Clemente Pereira, número 127. E na oportunidade, mandar aqui um alô todo especial para todo o povo de Deus. E, se possível, toca aí o louvor escudo.
0: Beleza, evangelista Antônio José, aí da Messejana, dando recado que hoje aí na igreja de Messejana, o culto da Sagrada Família. Na verdade, em todas as igrejas, hein? Em todas as igrejas, hoje, quinta-feira, culto da Sagrada Família, inclusive aqui no Conjunto Sítio São João, na Avenida Valparaíso, 1165. Eu vou estar ali, né, orando, dando uma palavra específica para esta área. E lá também, Titino Cunha, não é isso, obreiro Javan? Hoje, é 19 horas lá?
2: É isso, é. Hoje é 19h15.
0: 9h15?
2: É 19h15, 7h15, né? No caso da noite. É, nós estamos lá em oração, né? Com a pastora Rosa, né? Fazendo esse culto abençoado para a família, orando, clamando e fazendo o ID, né? Para a família.
0: Amém. Glória a Deus. Então, hoje em todas as igrejas evangélicas do amor de Deus, culto da Sagrada Família às 19 horas em algumas.

nome de Jesus. Quem tá respondendo aqui bem aqui é a irmã Edna, ali do Vila Velha, também sintonizada, conectada aqui e também dando a resposta e pedindo aqui um louvor, tá bom? Já a gente vai encaixar aqui, irmã Edna, tá na fila, viu? Em nome de Jesus. A irmã Ana Janicléia, também na Messejana, interagindo aqui através de mensagem de texto, né? Irmão Erivaldo, irmão Erivaldo ali do Redenção, sempre conectado conosco, aí dando a resposta dele também. Bom dia, meu irmão, Deus abençoe. Vamos de música, e já já a gente está de volta aqui na Rádio Águia FM, em nome de Jesus, né? E o pessoal sempre pedindo aqui, é a música do Bispo Cláudio Garcia, em nome de Jesus. É, o pessoal que pediu, vamos lá agora. É, ah, o Breno Miriam pediu aqui da Rayane, né? Aquela música Tá Chorando Por Quê? Tá Chorando Por Quê? Deixa eu achar aqui. Pronto, vamos lá. Música Tá Chorando Por Quê? Obreira Miriam aqui do Conjunto Sítio São João pediu. Agora 11:04. Bom dia.

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2: É isso aí, agora 11 horas 8 minutos. 11 horas 8 minutos. Você vai interagindo aqui na Rádio Águia FM, em um nome de Jesus, DDD 85 98772 3842, tá certo? E você pode pedir o louvor, você pode mandar o alô, a paz do Senhor para quem você quiser, você pode divulgar aí alguma agenda da sua igreja que vai estar acontecendo hoje, amanhã, sábado, domingo, aí na sua igreja. Fique à vontade, em nome de Jesus, tá? Os canais que estão abertos, tá? E não é só da Igreja Evangélica do Amor de Deus, não, viu? Qualquer igreja, você quer de outra igreja, fica à vontade. Aqui a programação é para o reino de Deus, tá bom? É para o reino de Deus, tá bom? Então, e também pode responder a perguntinha. Responde aí a perguntinha de hoje. Qual o nome do anjo que apareceu a Maria, mãe de Jesus? Qual o nome do anjo que apareceu a Maria, mãe de Jesus? Você sabe, você entra em contato, responde a mensagem de áudio ou de texto. Não esqueça de dizer seu nome, de onde você está falando, tá bom? Em nome de Jesus. E aí você está concorrendo a um massageador elétrico presente aqui da Rádio Águia FM. Um mini massageador elétrico presente da Rádio Águia FM para você. Eu vou aqui pro intervalo, vou beber uma água e já eu volto. Em nome de Jesus, sai daí não!

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2: Rádio HFM 1121, já estamos de volta. Você ouviu aí os nossos patrocinadores, né? Importante, mas a gente poder aí divulgar as pessoas que estão nos ajudando, porque só assim que a gente consegue continuar aqui no ar, na rádio, né? Essa rádio aqui, ela é uma iniciativa independente nossa, né? Que a gente colocou, aliás, a gente não, Deus colocou no nosso coração para iniciarmos a rádio, mas tem um custo financeiro, né? Nada aqui é de graça, né? Você sabe, nada é de graça. A gente paga a internet, a gente paga energia, tem aqui a manutenção dos equipamentos, a gente precisa comprar mais e mais equipamentos para poder continuar dando melhor qualidade. A gente está investindo aqui no novo estúdio, né? Um novo estúdio, tem o irmão Javan tá aqui, ele tá vendo. A gente comprou já aqui as esponjinhas para a gente colocar, enfim. Então tem um custo. Mas glória a Deus, Deus tem levantado pessoas que todo mês nos ajudam, né? Com uma quantia, nos ajudam com um valor. E você pode ser um patrocinador, você pode ser uma pessoa que vai patrocinar, ajudar aqui na rádio, né? Esse mesmo WhatsApp aí que você manda mensagem pedindo oração, pedindo louvor, você pode também ser um mantenedor, né? A gente passa o Pix e você envia a sua oferta missionária para a rádio HFM, para poder a gente continuar. Ontem mesmo, pastor Pedro, acho que o pastor Pedro estava com calor. Ele falou assim: pastor Cícero, era bom a gente ter um ar-condicionado aqui, né? Porque de noite, né, a porta tem que ficar fechada por causa do sono vazar, né? E aí, realmente, quando a gente fecha a porta aqui, agora que está forrado, fica um pouquinho. A gente tem aqui um climatizador, que é diferente do ar-condicionado, né? Climatizador. E aí o pastor prepara, é bom ter um ar-condicionado aqui. É bom, a gente quer, né? Mas a questão financeira ainda não nos deu com... Mas vai dar, em nome de Jesus. Que aí quando tiver ar-condicionado, questão da energia, né? Vai ter um custo a mais, né? Tudo isso, a gente está se programando aí. Por isso que é bom, por isso que é importante a gente estar sempre divulgando aqui os patrocinadores. E você prestigiar os nossos patrocinadores, tá bom? Você seguir aí os patrocinadores no Instagram, entrar em contato, tirar alguma dúvida e até mesmo consumir aí aquilo que os nossos patrocinadores têm a oferecer, tá bom? Eu até agradeço aí em nome de Jesus, tá certo? Se você aí quiser ser um patrocinador, se você sempre quiser mandar uma oferta aqui pra gente poder manter e poder melhorar, com certeza Deus vai te abençoar. Amém? Glória a Deus. É isso aí. Vamos agora de música. E você vai continuar aí participando. DDD 85987723842. Responde a perguntinha, né? Responde a perguntinha. Qual o nome do anjo que apareceu para Maria, mãe de Jesus? Qual o nome do anjo que apareceu para Maria, mãe de Jesus? Se você sabe, você responde. Mandar aqui um alô, a paz do Senhor, para a irmã Daciele ali na Calcaia, dando a resposta dela aqui. E ela está dizendo aqui: Rádio Águia é uma bênção de Deus. Deus abençoe a todos em nome de amém. Irmã Daciele aí da Calcaia. A irmã Carla Monique, também a irmã Carla Monique, também está dizendo aqui: a paz do Senhor, pastor Cícero. A resposta da pergunta de hoje é, e ela dá aqui a resposta. Ela pede também aqui um louvor, né? Pede oração por ela, pelo esposo, evangelista Antônio José, por uma causa trabalhista também. Vamos orar. Que Deus é o nosso advogado, advogado dos advogados, juiz do juiz, e ele irá agir em nosso favor. Amém, irmã Carla Monique aí, da Messejana. Eu tô lendo aqui porque chega no meu celular. À noite, às vezes que é difícil eu ler todas as mensagens, os pastores lerem, porque eu tenho que passar do meu celular pro computador, para os pastores visualizarem. Mas como de manhã eu que fico aqui com o celular, fica mais fácil aqui eu ler tudo, né? Tá bom? Em nome de Deus. Mandar aqui um alô pra irmã Luzia, ali na Praia do Guajiru, a irmã Luzia ali na Praia do Guajiru. E um alô todo especial aí pra Raíssa, né? A Raíssa, que é filha da irmã Luzia, que teve neném recentemente, a Radassa. Olha só que benção, que nome lindo, a Radassa, que veio ao mundo recentemente. uma bênção, a herança do Senhor. E eu tive o privilégio de fazer o casamento da Raíssa, né? Em nome de Jesus, glória a Deus. Grande abraço, Mãe Luzia, Radassa e a Raíssa aí na Praia do Guajiru, todos ouvindo a nossa programação. A paz do Senhor a todo o povo de Deus, em nome de Jesus. Amém? Glória a Deus. Vou aqui para... Deixa eu ver se dá tempo aqui uma participação. Vamos aqui, a participação. Alô, bom dia!
1: Bom dia, pastor Cícero, aqui é o Beira Fábio. Estou entrando agora na rádio, estava com visita aqui na minha Amém. Casa. Mas deu certo. Mas já vou ter que sair de novo, pastor. Vou para o médico, que o senhor ore.
2: Amém.
1: Quero pedir oração. Eu vou fazer nova cirurgia da vista, fazer um exame aí. E peço oração. E andar tudo certo,
2: Amém.
1: Eu creio.
2: Deus.
1: Quero mandar um alô aqui para todo o povo de Deus aí da Messejana, da igreja da Messejana. Mandar um alô para o meu pastor Eduardo, minha missionária. Enfim, todos que estão na escuta. E a resposta é o anjo Gabriel.
2: Amém, irmã Fátima, obreira Fátima aí da Messejana. Glória a Deus. Tem mais gente que quer participar. Alô, bom dia.
3: Isso, a paz do Senhor Jesus, sua irmã Tatá aqui da Serra da Meruoca. Eita, glória, obrigada, Deus, por mais um dia de vida, por ter nos fortalecido, até hoje, até aqui o Senhor nos sustentou. É, quero mandar a paz do Senhor para todos os pastores, né, que são as bênçãos de Deus, para todas as missionárias, a pastora Rosa, a irmã Lúcia de Iguatu, que eu tive o prazer de conhecer, glória a Deus.
2: Amém.
3: E eu creio em nome de Jesus, que breve virá a caravana daí de Fortaleza para fazer um culto aqui na Meruoca para estremecer a serra inteira.
2: Eita, agora, vai ser bênção.
3: E vou ficar aqui na escuta do programa, aqui até chegar o horário do clamor do meu dia, né? Aí peço oração também para mim, pelos meus filhos, pelo meu marido, que de pouquinho a gente vai conseguindo, e eu já consegui, já uma bênção, mas eu vou contar meu testemunho, o pastor.
2: Amém.
3: Quando chegar a hora certa, aí sim, aí vai ter bênção para me contar. Eu ainda estou com meu lencinho, pela honra e glória do Senhor, e através do lenço, Deus já me honrou, já um milagre, já consegui já uma bênção, graças a Deus.
2: Oh, glória
3: e quando
2: a
3: Deus. For na hora certa, eu vou contar, não é só um não, vou contar vários, eu creio em nome de Jesus. Tenha um bom dia, a paz do Senhor, que Deus me abençoe a vocês poderosamente, que essa rádio é uma bênção de Deus. Eu é fazendo minhas coisas, é com meu celularzinho aqui ligado do meu lado, direto aqui ouvindo, em nome de Jesus, Deus abençoe, a paz do Senhor para todos.
2: Glória a Deus, glória a Deus. Como a gente fica feliz, hein, ouvindo um áudio desse aí, né? O carinho aí dos nossos ouvintes. A irmã Tatá ali da Serra da Meruoca. Glória a Deus, que bênção. Valeu, irmã Tatá, em nome de Jesus. Eu creio mesmo que a senhora vai contar muitos testemunhos, viu? Em nome de Jesus. Mandar aqui um alô também pro Victor ali no Paramoti, também ligado aqui com a gente, Deus abençoe, tá interagindo aqui com a gente, glória a Deus. Vamos aqui, uma última participação aqui de áudio, que já tem uma música e depois tem a palavra de Deus, né? Vamos ver aqui. Alô, bom dia.
4: Bom dia, pastor Cícero.
2: Bom dia.
4: E a paz e a graça do nosso Senhor amado Jesus Cristo esteja aí com todos os ouvintes da Rádio Águia FM e esta programação maravilhosa, Voando Como as Águias.
2: Amém.
4: Pastor Cícero, eu estava vendo aí o senhor falando sobre o patrocinador da rádio. Olha, meu irmão, você que está ouvindo aí a voz do pastor Cícero sobre o mantimento da rádio, olha, esta rádio, ela é mantida, sabe, com todos aqueles que verdadeiramente quer que essa rádio venha se manter no ar. Então você pode fazer a tua ajuda, né, pelo Pix aí, como o pastor Cis falou. Quando você faz isso, meu irmão, sabe o que é que acontece? Você está salvando vidas, porque esta rádio está chegando em todos os países, nos países europeus, nos países sul-americanos, enfim, todos os países. E para ela continuar no ar, é preciso que as pessoas entendam e é preciso que as pessoas sejam um mantedor desta rádio, uma mantedora desta rádio, para que ela continue através das ondas sonoras, conquistando vidas, salvando, libertando através das programações que estão aí todos os dias, né? Voando com as águias, de 10 às 12 horas, e o programa Desperta Vida, que é das 22 horas até as 12 horas da noite. Então, pastor Cícero, eu cheguei agora de Itapoca, né? Graças a Deus, e sim, eu quero ser um mantedor desta rádio também, tá bom, meu irmão? Em nome de Jesus, e que Deus abençoe aí todos desta programação. E a resposta certa foi o Arcanjo Gabriel, tá certo? O Arcanjo Gabriel, que levou a mensagem a Maria. Que Deus abençoe aí a todos.
2: Amém, pastor Adaíto, grande homem de Deus, grande amigo, colega, né, de ministério, e grande amigo também, em nome de Deus. Vai estar hoje à noite, aqui na rádio com o programa Desperta a Vida. E eu creio também que o pastor José Alves vai estar aqui também, né? O pastor José Alves está convidado, escalado aí, se ele quiser estar aqui hoje à noite, porque amanhã os dois têm culto na sexta-feira, e aí seria bom os dois, né, aqui juntos, compartilhando a palavra, convidando o povo para sexta-feira, né? Uma ideia que nós tivemos aí, e vai, eu creio que vai dar certo, em nome de Jesus, tá bom? Glória a Deus, é muita bênção, o povo participando, interagindo. Vamos ver aqui mais um áudio aqui para a gente ir para a canção e para a palavra. Alô, bom dia.
5: Bom dia, pastor Cícero, né? Pastores do amor de Deus, né? Bispo Cláudio, as mulheres de Deus abençoadas, as missionárias, que Deus possa abençoar cada um em nome de Jesus, dando paz, saúde, que Deus possa ser de cada um em nome de Jesus. Todos os ouvintes, em nome de Jesus. Irmã Tatá, um abraço para a senhora, em nome de Jesus. Que Deus possa, pastor, realizar cada sonho, plano, projeto nosso, em nome de nossas vidas, né? É, quero dizer que foi o anjo Gabriel, viu? E que Deus abençoe, em nome de Jesus, cada um de vocês. E a irmã Lúcia, digo a tu, e peça um louvor abençoado, em nome de Jesus. Cassiane, vai haver se está no céu. Eu ofereço para todos vocês em nome de Jesus.
2: Eita glória, valeu, irmã Lúcia de Iguatu, grande abraço aí também para o evangelista Mariano, em nome de Jesus, tá? Já está interagindo conosco aqui, evangelista Mariano de Iguatu, Deus abençoe, dando a resposta dele, né? Em nome de Jesus. Irmã Socorro também no conjunto. Eita, é muita gente, irmão Jovão. A audiência da rádio, graças a Deus, tem alcançado muitas pessoas, né? Às vezes aqui à noite, se a gente deixar, a gente fica só ouvindo o áudio. Que a audiência, para a glória de Deus, é muito grande, em nome de Jesus. Vamos de música. Hoje eu vou tocar a música agora. Já a gente volta com a palavra de Deus, em nome de Jesus. Eu vou atender aqui o pedido do evangelista Antônio José, o escudo, voz da verdade. 11:34.

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1: Graças a Deus, mais um momento da palavra aqui na Rádio Águia FM, em nome de Jesus. Mas vamos lá, porque Deus é maior do que tudo, de toda e qualquer dificuldade. E eu queria compartilhar com você, e hoje eu estou aqui com o obreiro Javan. Nós vamos estar fazendo um bate-bola aqui, contando as experiências que Deus tem feito em nossas vidas. Que queira ou não, as nossas vidas, os testemunhos parecem um pouco parecido, né? E fala lá no Salmo 113, a partir do versículo 7, irmão Javan, fala lá o que eu tomo para a minha vida, sabe? Para a minha vida. Que é assim, fala lá no Salmo 113, versículo 7. Ele ergue do pó o desvalido e do monturo o necessitado. Para quê? Para o fazer o assentar ao lado dos príncipes. Sim, com os príncipes do seu povo. Olha só que palavra tremenda, né? E eu creio que foi isso que Deus fez conosco. Deus, ele nos, sabe, nos tirou de um lugar de vergonha, porque é isso que a palavra de Deus está dizendo aí, que ele ergue do pó. Eu posso dizer que eu estava no pó, sabe? Eu posso dizer que eu estava no pó, porque quando eu conto meu testemunho, né? Eu que cresci uma criança, um adolescente revoltado por conta de não ter pai. Meu pai foi assassinado antes mesmo de eu nascer, então eu cresci somente com mãe, né? E aí eu tinha uma revolta no meu coração por conta disso. E aí eu era uma metralhadora giratória, né? Tirando pra todo lado. E aí comecei a ter envolvimento com o pessoal que tinha dentro de si essa revolta, né? E externava através ali de um movimento que era chamado movimento punk, né? Movimento punk. E aquele movimento era isso, era essa revolta da juventude ali, externada para fora, de uma forma errada. De uma forma errada. Porque eu creio que não é errado você se revoltar, desde que seja com a coisa certa, né? Porque a Bíblia diz, por exemplo, que Neemias, ele se revoltou. Quando Neemias, ele chegou lá em Jerusalém e viu os muros lá derrubados, as portas queimadas, a Bíblia fala, eu vejo ali uma revolta em Neemias. Ele falou com o povo ali: vocês não estão vendo não a miséria que a gente está? A miséria que a gente está, a vergonha que a gente está passando, né? As portas queimadas, os muros derrubados, ou seja, ali era uma revolta que Neemias estava externando. Mas às vezes a gente se revolta com as coisas erradas, né? E eu era assim, eu era um revoltado, mas com aquilo que era errado. E ali o movimento punk, eu me identifiquei com aquele movimento punk ali. Eram pessoas até mais velhas do que eu, e eu comecei a me envolver ali, e eu até figurava as pessoas mais velhas como uma figura paterna. Comecei a me envolver muito cedo, e muito cedo comecei a beber, comecei a fumar, né? Fumar cigarro normal, fumar maconha, a usar drogas, né? Repinol, Artan, que chamava aranha, né? O Beflogin, as drogas da época, né? Bebia muito, misturava tudo. Conhaque, cachaça, caipirinha, não sei o que, ficava bêbado nas praças. Isso criança e adolescente, viu? Era já adulto, na criança e adolescente. E aí eu um dia teve encontro com Jesus. Tentei o suicídio também, né? E um dia um amigo que sempre me chamava para a igreja, aí dizia: vamos para a igreja. Eu todo dia eu dizia não, e ele todo dia me chamava. Quando eu falo todo dia mesmo. E aí teve um dia que eu falei: rapaz, eu vou para a igreja só para ver se ele para de me perturbar. E foi o dia que Jesus me pegou, né? O dia que Jesus me pegou. E aí não teve mais jeito, para a glória de Deus. E hoje eu estou aqui. Então, Deus, irmão Javan, ele ergue do pó desvalido e do monturo necessitado e faz assentar ao lado de príncipes e princesas, né? Do seu povo. E aí Deus, ele nos tira do lugar de vergonha e nos coloca no lugar de honra. E esse salmo é de Davi, porque foi isso que Deus fez com Davi, né? Ele estava lá, ele estava das malhadas, depois se tornou rei de Israel. E eu creio também, irmão Javan, que foi isso que aconteceu na sua vida, né? Você também tem um testemunho muito forte daquilo que Deus fez na sua vida, em nome de Jesus. Contem um pouco para nós, contem um pouco do meu, contem um pouco para nós daquilo que o Senhor Jesus fez na sua vida.
2: É verdade. Nós sempre passamos por problemas. Quando eu falo nós, seja o descrente ou o crente, sempre nós estamos passando por dificuldades. Mas aí, quando eu vejo o que eu era antes e o que eu sou hoje, passamos problemas, como eu falei. Mas é melhor passar por lutas, batalha com Cristo, que sabemos que vamos ter uma vitória. E como o pastor Cícero falou, eu também tive muito problema com o alcoolismo. Igual ele, né? Também tive. Ter bebido o que tivesse álcool, Campari, cerveja, uísque, vodka, cachaça, até a São João da Barra. Às vezes eu estava num período que eu estava tão aviciado para poder ficar bêbado, tinha que ficar misturando bebida, cerveja com uísque, conhaque, São João da Barra com cachaça. Aí misturava para ver se embriagava. Um vício que eu estava já passando dos limites. Acordava muitas vezes, eu acordava cedo da manhã, 5 horas, 6 horas, numa sexta ou no sábado. Na verdade, eu bebia todo dia, de segunda a segunda. Mas geralmente, final de semana, eu começava praticamente de madrugada, 5 horas, 6 horas da manhã. O café da manhã era um copo de cachaça misturado com cerveja, para ver como é que estava o nível já do vício alto. Mas é aquele negócio, né? Sempre tem alguém orando por nós, não é verdade? Orando por nossas vidas, né? Orando por nossa vida espiritual. E muitas pessoas oram por nós, a gente nem conhece. E hoje em dia nós fazemos isso. Oramos na madrugada, oramos de dia, à noite, por pessoas que a gente não conhece, pessoas que a gente conhece por nossa família, em tudo assim. Mas graças a Deus conheci uma colega minha, né, que me chamou, né, para assistir um culto. E nesse convite eu fui, mas fui bêbado. Porque muitas pessoas, conhecidos meus, evangelho, a minha família, né, que é meus tios, me chamavam para ir para a igreja. Mas eu tinha um pensamento. Pastor Cícero, qual é o pensamento que eu tinha? Senhor, eu estou embriagado, não posso ir para a igreja bêbado. Do jeito que eu estou, não posso ir para a igreja, porque eu estou bêbado. No caso, estava. Aí tinha isso na minha mente. Achava que não podia entrar na igreja bebido. Aí não, quando tiver bom, eu vou. Como é que eu ia para a igreja bom, que eu nunca estava? Mas eu tomei uma decisão. Peguei e fui. Fui para essa reunião, né, que essa minha amiga me chamou. E justamente que nessa reunião que estava, na época era a pastora Rosa e o pastor Jorge. Aí eu estava lá fazendo essa reunião, né, esse culto. É praticamente campal, né, que era em frente à casa dela. Aí ela quando terminou o culto, eu estava meio, tinha tomado umas cachaça, cerveja. Aí a pastora perguntou se eu queria aqui uma oração. Aí eu falei, né? Sim, pode fazer. Ela fez. Como é bom você orar nas pessoas, como é bom fazer oração. Nessa oração, onde o Deus começou a trabalhar na minha vida. Mas o diabo é tão astuto que ele faz de tudo para a gente não ir para a casa do Senhor. Ele, antes de eu ir para a igreja, eu bebia. Mas dos cerveja, uísque, ou cachaça mesmo, ia para a igreja, bêbado. Bêbado não, assim, bebido, né? Aí foi indo, aí a palavra começou a entrar. Aí nesse decorrer do tempo, cheguei para a pastora Rosa, perguntei: como é que a gente faz para se converter? Ela falou. Aí eu vou me converter. Porque a Deus, muitas vezes, Ele quer nos abençoar. quer nos resgatar, mas também precisa nós ter uma atitude. É igual essa atitude que dessa campanha do lenço. Você tem que ter uma atitude de pegar a bênção. Aí foi isso que aconteceu. Eu tive uma atitude. Qual foi a atitude? Aceitar Jesus. Eu fui lá no altar e falei pro pastor, queria esse Jesus. E até hoje, graças a Deus, 13 anos na fé, estamos aí. Muito bom, as coisas que só melhorando, as coisas, né, que tem muitas lutas. Na verdade, como eu falei antes, né, muitas lutas que a gente passa. Batalhas, mas é melhor passar batalhas, luta com Cristo. Amém? E muitas conquistas. Depois que eu me converti, tive muita conquista na minha família, né, na casa. Mudou muitas coisas que eu vejo no decorrer dessa caminhada com Cristo. Vi muitas coisas melhorando lá em casa, na família, objetivos, né, um emprego novo, né, que eu consegui, conquistei, graças a Deus, ganhando bem melhor. E assim eu estou indo nessa caminhada e orando a Deus que cada dia Deus venha nos fortalecer, cada dia Deus venha nos fortalecer, nos renovar, porque a andar na presença de Deus é bom e maravilhoso. O salmista Davi, ele falava num dos salmos que falava que podia tirar tudo da vida dele, menos a presença de Deus. E hoje é o que a gente pede, né, pastor? É a presença de Deus em nossas vidas.
1: Com certeza, irmão Javan. Sem a presença de Deus não somos nada, né? Ela que nos sustenta, ela que nos direciona, ela que nos fortalece. E a presença de Deus na nossa vida faz toda a diferença. E pode falar.
2: E relatando, eu na época, eu, na bebedeira, eu tinha um negócio comigo. Se eu fosse para uma praia, para um cinema, para um shopping, para uma praça, onde fosse, se não tivesse uma bebida, eu disse, não, eu não vou curtir não. Porque não tem bebida, não tem cerveja, não tem cachaça, então não vou não, porque não tem. Vou aniversário, alguém me chamava, para o aniversário não tinha nada de bebida. Aí eu, vixe, então não vou não. Não tem bebida. Aí uma vez, quando eu já estava no Evangelho, aí eu vi o que é festa de crente, como foi numa vigília. Eu disse, agora sim. Isso que é a verdadeira festa, que a gente brinca, a gente se alegra, se fortalece, nos enche do poder de Deus. Que não é se embriagar com bebida forte, mas se embriagar com o Espírito Santo de Deus. Muito bom.
1: É, a Bíblia diz, né? Não vos embriagueis com vinho, pelo contrário, enchei-vos do Espírito Santo. Então, irmão Javan, quero agradecer aqui a sua participação, né? Já a gente vai orar, já está chegando em meio-dia. E é isso, meu irmão, é isso que Deus faz. Ele ergue do pó o desvalido, do monturo necessitado, para o fazer assentar ao lado dos príncipes. Ele muda, ele transforma a vida de todo aquele que busca, de todo aquele que não dá desculpa, de todo aquele que faz acontecer e não espera acontecer.
2: Só para encerrar, que hoje é o culto da família. É o culto onde a gente vai adorar o Senhor, vai glorificar o nome do Senhor Jesus. E nós, hoje é o dia de apresentar a nossa família a Deus. Apresentar, entregar na mão do Senhor a nossa família, que a nossa família venha ser alcançada, venha ser liberta, venha ser convertida, em nome de Jesus. Eu tenho aqui dois versículos que é para a família, no caso, né? Está em Josué 24:15. Fala: se porém não agradar a vocês servir ao Senhor, escolham hoje a quem irão servir, se aos deuses que os seus antepassados serviram, além do Eufrates, ou aos deuses dos amorreus, em cuja terra vocês estão vivendo, mas eu e a minha família serviremos ao Senhor. Aí tem outro aqui que é Timóteo, 1 Timóteo 5:8. Fala: se alguém não cuidar de seus parentes e especialmente dos de própria família negou a fé e é pior que um descrente. Amém?
1: Forte, hein? Forte. Glória a Deus. É isso aí. Então hoje, culto da família em todas as igrejas evangélicas do amor de Deus. Vou tocar aqui uma música pedido da irmã Edna, ali do Vila Velha. Ela pediu aqui Elian Oliveira, Salmos 91. Já já a gente volta com o momento da oração.

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2: Graças a Deus, vamos já nos preparar aqui para o momento da oração. Mas tem aqui algumas pessoas que já estão interagindo conosco aqui através de áudio. Olha só que bênção. Olha aqui, vamos lá, esse áudio aqui, né? Alô, bom dia.
3: Bom dia, meu pastor, paz do Senhor. Como é que estão? Tudo bem? Graças a Deus, na glória do Senhor Jesus.
2: Pronto, irmão Zé Iris Almeida ali de Ibicuitinga, né, caminhoneiro de Jesus, sempre ligado com a gente aqui, em nome de Jesus. Mais um áudio aqui, nesta manhã, bom dia.
4: Pastor, paz do Senhor, quero mandar um alô para a irmã Rogéria, viu? E peço oração também por ela, pela sua família, pela sua filha que vai ganhar neném, né? Por esses dias. Que Deus, eu digo para ela que Deus está no controle de tudo. E ela está ouvindo a programação de rádio, creio agora, né? E também está com lenço. Em nome de Jesus, esperando aí a oração. Que Deus abençoe, irmã Rogéria. Em nome de Jesus, aqui do Iguatu, ela.
2: Amém, irmã Lúcia.
5: Me ajude, irmã Lúcia. A senhora manda vários áudios. Fica complicado aqui.
2: Opa, peraí.
5: Mande tudo
2: com
5: áudio só, mulher.
2: Irmã Lúcia de Iguatu, sempre ligado com a gente, mandando aí para a irmã Rogéria, que a irmã Lúcia também ela é uma missionária digital, né? Compartilha o link para várias pessoas, né? Glória a Deus pela vida da irmã Lúcia, evangelista Mariana em Iguatu. Mais um áudio aqui, vamos lá. Alô, bom dia.
6: Bom dia, pastor. Bom dia, povo de Deus. Aqui é a Lourdes, ligando agora a minha caixinha. Ainda vai dar tempo de ouvir a oração. Gratidão a Deus. Aqui é a Lourdes Caiçaba. Que Deus abençoe todos os ouvintes dessa rádio maravilhosa, abençoada por Deus. Bom dia, pastor.
2: Bom dia, irmã Lourdes, aí de Itaiçaba. Todos os vizinhos também da irmã Lourdes aí em Itaiçaba. Ligados aí, ouvindo a rádio através dessa caixa aí, abençoada em nome de Jesus, tá bom? Glória a Deus. Vamos ter o momento da oração, tá? E depois da oração a gente vai atender os pedidos de musicais, né? Que não deu tempo ainda atender aqui, tá certo? Vamos para o momento da oração.
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aqui estou para entrar em oração.

Senhor nosso Deus e nosso Pai, Deus Todo-Poderoso, Deus Maravilhoso, o Deus que ergue do pó o desvalido, do monturo necessitado e o faz assentar ao lado de príncipe. Oh Deus maravilhoso, é o Deus que muda, é o Deus que transforma, é o Deus que liberta, que cura, é o Deus que faz o extraordinário, o sobrenatural. Aleluia! Glória ao teu nome, Senhor. A ti clamamos nesta hora, a ti colocamos nossa vida diante de ti, nosso coração. Te pedimos, Senhor, perdão pelos nossos erros, nossas falhas. Reconheço minhas falhas, meus erros. Reconheço meus pecados. Reconheço que preciso de ti. Reconheço que sem ti não sou nada. Reconheço que sem a tua presença eu não sou nada. É a tua presença que me sustenta. É a tua presença que me direciona. A tua presença, a tua misericórdia, que foi renovada esta manhã sobre a minha vida, sobre as nossas vidas. Oh, Senhor, tu és maravilhoso. Pai, cada pessoa que pediu oração, cada pessoa que entrou em contato aqui pedindo oração por ela, por um familiar, por um parente, por um ente querido, por um amigo. Ah, meu Deus, vai de encontro agora, eu te peço. Vai lá, toca lá. Toca lá nessa pessoa, meu Pai, com a tua mão poderosa. Toca lá para curar, para libertar, para salvar, em nome de Jesus, meu Deus. Eu repreendo todo mal, toda ação maligna, toda ação do inferno, em nome de Jesus. Em nome de Jesus, todo mal, saia! Em nome de Jesus, eu declaro cura, libertação. Meu Pai, abençoa esse lenço. Nós estamos aqui orando com um lenço na mão. Eu te peço, vem mais e mais consagrar esse lenço. Que a porção do teu poder venha estar contida nesse lenço, para que haja milagres extraordinários, para que mais e mais testemunhos venham surgir, no nome de Jesus, meu Pai. Em nome de Jesus, essa pessoa que tem feito essa campanha, essa pessoa que tem orado, que tem clamado, meu Deus, honra a fé dessa pessoa, meu Pai. Abençoa também o copo com água, abençoa a fotografia, a chave de casa, do automóvel, do comércio. Abençoa esse comércio em nome de Jesus. Meu Pai, essa pessoa que clama por esta causa na justiça, vai lá, toca nos envolvidos, toca lá, direciona em nome de Jesus, meu Pai, e que seja uma causa ganha para a tua glória. Tu és o advogado dos advogados, aleluia. Tu és o juiz dos juízes, aleluia. Então faz o milagre acontecer, pois eu entrego cada um nas tuas mãos e creio que testemunhos serão contados para a honra e para a glória do teu nome, Senhor. No nome de Jesus, amém e graças a Deus. Graças a Deus, amém. Você crê? Você toma posse em nome de Jesus? Então se posiciona aí como um vencedor.

0: Vencedor que você é, como um vencedor que você é, porque a Bíblia diz que em Cristo Jesus nós somos mais do que vencedores, porque Ele nos amou, né? Em nome de Jesus, amém? Vamos então para o sorteio, né? Vamos aqui para o sorteio, e vai estar levando hoje aqui o massageador elétrico, mini massageador elétrico, em nome de Jesus.
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0: Eita glória, vamos lá, vamos aqui para o sorteio esta manhã, em nome de Jesus. Olha aí, já a vantagem que ele quer ganhar, né? Vamos ver aqui em nome de Jesus, tá? É, o pessoal que está ligado aí, sintonizado conosco, em nome de Jesus. Você que tem sempre ligado. Hoje à noite tem um programa Desperta Vida, viu? Hoje à noite tem um programa Desperta Vida com o pastor Adair Santos, a partir das 10 horas da noite, em nome de Jesus. Vai ser bênção. Vamos lá nos preparar aqui para o sorteio. Está aqui. Glória a Deus. Vamos lá. Em nome de Jesus. Aleluia. Vamos lá. Eita glória, tá ganhando aqui o evangelista Otão José, lá da Messejana. O evangelista Otão José da Messejana tá levando aqui o mini massageador elétrico, né? Sempre participa, hoje participou, respondeu a perguntinha e deu certo, né? Em nome de Jesus. Valeu a todos vocês que estão aí sempre participando conosco. Amanhã aqui de não é sexta. Amanhã tem mais programa, amanhã tem mais um massageador, fica triste não. Amanhã de 10 ao meio-dia vamos estar por aqui, tá bom? Deus abençoe a todos, grande abraço. Fique aí com a programação. Eu vou tocar aqui a música, deixa eu ver aqui. Foi a irmã Carla Monique que pediu. Foi Felipe Rodrigues, Melhor Lugar, tá? A gente aqui, na medida do possível, vai atendendo todo mundo, né? Em nome de Jesus. Deus abençoe a todos, tchau!

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0: Muito obrigado. Muito obrigado. Vocês vão ajudar a gente aqui.
1: 2, 3, 4.
0: Ó, tem uns caras que estralam o dedo forte, né?
2: Vocês viram? Palma fora, né?

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Essa noite está marcada na nossa história, hein? E não se esqueça, os teus sonhos estão nele, a tua vida está em Jesus. Viva o Evangelho de Cristo! Deus te abençoe, São Paulo!

0: eu quero ouvir vocês, vamos lá. Cadê o coral?
1: Que você quer ouvir.

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Amém, povo de Deus? Todos encontraram? Então vamos ler. Diz assim o escritor aos Hebreus: procurem viver em paz com todos e busquem a santificação, sem a qual ninguém verá o Senhor. Ele está dizendo que nós que somos cristãos, que nós que somos servos de Deus, que nós que vivemos a fé, que nós que aceitamos Jesus como Salvador de nossas vidas, o que que nós temos que fazer? Se possível for, nós temos que buscar a paz com todos. Amém? Nós temos que viver uma vida de paz. Porque tem pessoas que aceitaram a Jesus, mas não gostam de viver em paz com ninguém. É ou não é? Sim ou não? Tem pessoas que, mesmo frequentando a igreja, mesmo tendo Cristo na vida, eles gostam de confusão. Tem pessoas que aonde ela está, está a confusão. Ela é incomodada. Amém, povo de Deus? Ela é intolerante. Ela é uma pessoa que aonde ela está tem confusão. E a Bíblia, o escritor está dizendo que nós temos que buscar, nós temos que procurar. Amém? Procurar viver em paz com todos. Em paz com todos. A Bíblia diz que a palavra branda, ela reprime o furor, mas a áspera suscita a ira. Amém, povo de Deus? Às vezes a pessoa está num momento ruim, lhe responde de uma forma ignorante, povo de Deus, porque está nervoso, está passando por algum problema. Se você responder à altura, vai dar confusão. Mas se você respondê-la brandamente, você vai acalmar, aquietar o furor. Amém, povo de Deus? Mas se você fala com as pessoas com um tom arrogante, você vai suscitar ira no coração daquela pessoa na qual você está falando. Então nós temos que viver em paz. Se depender de nós, nós temos que ter paz com todos. Às vezes não depende de nós, é ou não é? Nós queremos viver em paz, mas a pessoa não quer. Sim ou não? Não depende de você, mas se depender de você, você tem que viver em paz. Amém, povo de Deus? E a santificação nós temos que buscar. Buscai a santificação, sem a qual ninguém vai ver a Deus. Nós temos que buscar. Não é uma coisa que vem sem a gente buscar. Amém, povo de Deus? Você não se santifica sem buscar. Não se santifica. Você tem que querer. A primeira coisa que você tem que fazer para se santificar é detectar os teus erros e trabalhar em cima, pedindo a Deus, pedindo ao Espírito Santo: Espírito Santo, tira de mim isso, porque isso vai me impedir de ver o Senhor, vai te impedir tanto de chegar no céu, como ver a ação de Deus na tua vida, nos momentos de guerra que você enfrentar nesta terra. Porque nesta terra, neste mundo, Jesus disse que nós teríamos aflições. No mundo tereis aflições, mas tem de bom ânimo, eu venci o mundo. Amém, povo de Deus? Você tem aflição, você tem guerra dentro do teu lar, você tem guerra com os teus filhos, amém? Você tem guerra na vida espiritual, você tem guerra na vida financeira, você tem guerra de todas as formas enquanto você viver aqui na terra. E quando você se santifica, você, meu irmão, chama Deus para lutar as tuas lutas. Você convida o Espírito Santo, o exército do céu, para lutar
em teu favor quando você santifica a tua vida. Por que que muitos entram em uma guerra e não vence, povo de Deus? Por quê? Porque querem entrar de qualquer jeito. Amém, povo de Deus? Eles querem ir para a guerra de qualquer forma, de qualquer maneira. Sem orar, sem jejuar, sem santificar a vida. Amém, povo de Deus? E você não consegue. Você sabe por que que você não consegue? Porque a maioria das guerras que você enfrenta aqui, material, aqui nesta terra, terrestre, ela tem ligação com o espiritual. O mundo espiritual do mal está por trás. Amém, povo de Deus? Você não está vendo, mas existe o Satanás e seus anjos batalhando para te derrotar, batalhando para te derrubar, batalhando, trabalhando para que você diga: olha, Deus não olha para mim, olha, não tem mais jeito para mim, olha, está tudo acabado. O diabo batalha para te desanimar, para cada dia te afastar mais das coisas de Deus, mais da igreja, amém? Mais das coisas que é santa, mais das coisas que revelam a Deus e que move a mão de Deus em teu favor. E nós temos que ter cuidado, amém, povo de Deus? Para sempre estarmos convidando o Senhor: vem batalhar comigo, porque eu só não posso nada, Senhor. Eu sou fraco. Amém, povo de Deus? Se fosse por mim, eu já tinha desistido. Se fosse por mim, eu não aguentaria, Senhor. Mas vem comigo, batalha comigo, luta comigo, me sustenta, me dá força. Porque o apóstolo Paulo disse: tudo eu posso naquele que me fortalece. O Senhor, o Espírito Santo é que fortalece a vida do crente, é que fortalece a vida do servo de Deus e o faz vencedor nesta terra, e o faz vitorioso. Mas para isso nós temos que nos santificar. Você quer ver, ó? Vá lá para Josué. Vamos lá para Josué. Ó, Josué 7, 13. Josué 7, 13. Aqui o povo de Deus tinha vencido uma guerra, desigual, uma guerra que teve, que foi notório o sobrenatural de Deus para essa vitória. Amém? Que foi contra Jericó. Em seguida, foram vencidos por um povo muito inferior, o povo de Jericó. Amém, povo de Deus? Um povo insignificante, um povo que eles não acreditassem que pudesse vencê-los, mas foi vencido. O que foi que o líder do povo de Deus fez? Caiu prostrado e começou a murmurar, a perguntar a Deus por que que aquilo tinha acontecido. Amém? Aí Deus fala com ele no 13: levante-se e santifique o povo, e diga: santifique-se para amanhã. Tu está assim prostrado por quê? Levanta-te e santifica o povo para amanhã, porque assim diz o Senhor Deus de Israel: a coisa condenada no meio de vocês, de vocês, ó Israel, vocês não poderão resistir ao inimigo enquanto não eliminar do meio de vocês as coisas condenadas. Amém, povo de Deus? Diz: olha, te levanta e santifica o povo, porque há impureza, há pecado, há coisas condenadas no vosso meio, e desta forma, sem a santificação, vocês não vão vencer o inimigo. Amém, povo de Deus? Não vão derrotar o inimigo se não santificar-se.
Então, povo de Deus, é por isso que muitos crentes entram em uma guerra contra uma enfermidade, entram em uma guerra contra um vício na vida de um filho, entram em uma guerra contra um problema num casamento de uma filha, entram em uma guerra contra um problema financeiro e não consegue vencê-los. Você sabe por quê? Não consegue vencê-lo, porque não santifica a sua vida, não chama Deus. Amém, povo de Deus? Para ser a garantia da tua vitória. Não chama Deus para ir na frente. Quando você começa a santificar a tua vida, você começa a dizer: olha, Deus, em outras palavras, eu só não posso, mas eu sei que tu pode tudo. Eu sei que esse problema para ti não é nada. Eu sei que para os médicos é impossível. Eu sei que para a sociedade é impossível. Eu sei que humanamente falando é impossível eu sair dessa situação que eu me encontro, mas eu sei que para ti o Senhor pode todas as coisas. Amém, povo de Deus? Quando você santifica a tua vida, então, meu irmão, olha, santifica a tua vida. Seja uma mulher de oração, seja um homem de oração. Amém? Passe a buscar a Deus, passe a jejuar, passe a ler a Bíblia, passe a vigiar no que você fala, no que você ouve, no que você vê. Amém? Santifique a tua vida de uma forma tremenda, de uma forma poderosa, que você vai ver o exército do céu, o mundo espiritual de Deus descendo para batalhar em teu favor. Você quer ver? Vamos lá para Crônicas, capítulo 20, segundo, 20, capítulo 20, versículo 12. Quando uma multidão veio contra o rei Josafá. Amém, povo de Deus? Amém. Uma multidão veio contra o rei. Olha o que ele diz, olha, no 12. Ó, nosso Deus, acaso não executarás o teu juízo contra eles? Porque em nós não há força para resistirmos a essa grande multidão que vem contra nós. Não sabemos o que fazer, mas os nossos olhos estão olhando para ti. Senhor, nós não sabemos o que fazer diante desta multidão. Esta multidão é mais numerosa do que nós. A força deles é superior à nossa. Os exércitos são superior ao nosso. Nós não sabemos o que fazer. Mas uma coisa nós estamos crendo, amém? Que o Senhor é por nós, e os nossos olhos estão esperando de ti o socorro, estão olhando para ti, é de ti que nos vem o socorro. Mas ele não só falou assim, olha o que foi que ele fez, no 13, ó, versículo 13, todos os homens de Judá estavam de pé diante do Senhor, com as suas crianças e as suas mulheres e os seus filhos. Então, no meio da congregação, o Espírito do Senhor veio sobre Jaaziel, filho de Zacarias, filho de Benaia, filho de Jeiel, filho de Amatanias, levita dos filhos de Asaf, Jaziel, e disse: escute, ó congregação de Judá e moradores de Jerusalém, e tu, ó rei Josafá, assim diz o Senhor: não tenha medo, nem se assuste por causa desta grande multidão, pois esta batalha não é de vocês, mas de Deus. Sabe o que é que eles estavam fazendo aqui? Jejuando e orando. Congregaram para jejuar, mulheres, homens e crianças, buscando a Deus.
Aí Deus manifestou e disse: olha, não tenha medo, não se espante, porque a peleja não é mais de vocês. Amém, povo de Deus? Esta luta é do vosso Deus. Eu é que vou lutar em vosso favor. Amém, povo de Deus? Eu é que vou na frente. Por que que isso aconteceu? Porque houve uma santificação. Sem a santificação, Deus não age. Amém, povo de Deus? Enquanto o povo não santificar a sua vida, ele não chama Deus para batalhar a sua batalha. Não chama Deus para guerrear as suas guerras. Amém, povo de Deus? E nós temos que ter humildade para nos santificarmos. A humildade para reconhecer os nossos erros. Senhor, eu falo o que não é para falar. Eu ouço o que não é para ouvir. Amém, povo de Deus? Eu ajo de uma forma que não era para me agir. Amém? Então, santifica a minha vida. Vem, Senhor, tira de mim.

arranca de mim, eu quero ser cheio do teu Espírito, porque eu fazendo assim, o Senhor luta as minhas lutas, o Senhor batalha as minhas batalhas, o Senhor me dá vitória aqui nesta terra, e quando eu morrer, eu vou ver o Senhor. Amém, povo de Deus? Porque a Bíblia diz que sem a santificação ninguém pode ver a Deus. Mas se nós nos santificarmos, nós vamos morar com Ele no céu eternamente. Quem entendeu? Glória a Deus. Então, vem aqui na frente. Vamos buscar ao Senhor. Aleluia, Jesus. Toda glória seja dada ao teu nome. Aleluias. Venha rasgar a tua alma, venha dizer: Senhor, a partir de hoje, Senhor, eu quero ser santo. Amém, povo de Deus? Eu quero ser santo como o Senhor é santo. Santifica a minha vida, Senhor. Santifica as minhas atitudes. Aleluia. Eu quero ser fiel a ti, Senhor. Eu quero te agradar. Eu quero que o Senhor se agrade comigo. Eu quero que o Senhor olhe para mim e faça e diga a mesma coisa que o Senhor disse para Satanás a respeito de Jó. Aleluias. Aleluia, Jesus.

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2, levante a mão. E cumprindo-se o dia de Pentecostes, estavam todos reunidos no mesmo lugar. E de repente, ouviu-se um som como de um vento veemente e impetuoso, e encheu a casa onde estavam assentados. E foram vistas por eles línguas repartidas.

0: pode mais forte, Espírito Santo.
1: Levanta.

Eu me lembro como se fosse hoje, no dia 7 de janeiro, há 2 anos atrás. Para quem não sabe, nós moramos em Joinville, Santa Catarina. E aquele dia nós tínhamos uma agenda em São Paulo, capital. Estava toda a família dentro do automóvel aquele dia. O meu pai estava na direção do carro. E nós pegamos a BR-101. Eu me lembro que aquele dia estava chovendo muito. Na sequência, BR-116. E no quilômetro 545, uma curva muito perigosa. Quando meu pai entrou para fazer aquela curva, tinha óleo naquele local. Meu irmão, escute só. O carro deu 2 giros de 360 graus e capotou do lado esquerdo da pista. O carro deu perca total, mas nós saímos ilesos daquele acidente para a honra e glória do Senhor Jesus. Eu entendo com isso que ninguém pode parar um adorador. Ninguém pode impedir o nosso louvor. Ainda que nos amarrem em uma prisão, não conseguem parar a nossa adoração, porque sai do nosso coração. E eu estou diante, nesta noite, de verdadeiros adoradores que adoram o Pai em espírito.

0: recebeu um milagre, aplaude a ele! Damares! Que prazer, viu? Muito obrigado.
1: Deus abençoe!

0: corresponde. Aleluia, Jesus. Aleluia.
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0: Senhor Jesus.
1: Um.

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apesar das minhas fraquezas, eu faço um compromisso com o Senhor de ser fiel e não fazer mais a vontade da minha carne, mas a vontade do Senhor em mim. Por isso eu te peço, Senhor, sela este compromisso.